0: Ramos ressaltou que as medidas estabelecidas pela Justiça estão previstas na legislação brasileira, com destaque para o Estatuto da Criança e do Adolescente Digital.
1: Esse quadro ele já vinha se agravando e o que acontece? O Brasil hoje ele tem uma legislação específica, né, para proteção de crianças e adolescentes no ambiente digital, chamado ECA Digital. Então nós, essa foi a grande base, digamos, da nossa ação, foi exigir que fossem cumpridos determinações que já constam em lei, mas que infelizmente não estavam sendo observadas especificamente nessa plataforma.
0: De acordo com a decisão judicial, as contas de crianças e adolescentes até 16 anos devem estar vinculadas às contas de seus responsáveis legais. A plataforma Discord também deverá adotar medidas de proteção e ferramentas de supervisão parental, incluindo o controle das interações. A decisão ainda determina que o Discord crie protocolo para situações de extorsão sexual envolvendo crianças ou adolescentes. Rafael Ramos, da Advocacia Geral da União, explicou que essas plataformas já têm ferramentas para coibir esses tipos de crimes.
1: Há mecanismos nas formas de detecção, seja por vídeos, seja por ícones, seja por textos, seja por chamados metadados, né, correlações de comportamento de determinados usuários conversando com outros, os chamados sinais, né? Esses marcadores, as empresas têm condição de fazer esse acompanhamento e é uma avaliação de risco, né?
0: O Discord também deve comprovar a capacidade de operar em língua portuguesa para segurança, moderação e recebimento de denúncias no Brasil. Caso não cumpra a determinação judicial, a plataforma ficará sujeita a multa diária de R$100 mil. Reportagem Luana Karen.
2: O Google removeu do YouTube 46 canais e 11 vídeos criados por meio de inteligência artificial com falsos médicos para disseminar desinformação, promessas de curas e tratamentos sem comprovação científica.
3: Outros 32 canais e 4 vídeos já estavam disponíveis quando a notificação chegou à empresa. 2 canais foram desmonetizados.
2: Segundo o Google, os canais foram excluídos por violações às políticas da plataforma, fraude e roubo de identidade.
3: O pedido para retirada do conteúdo foi feito pela Advocacia Geral da União.
2: Centro Nacional, que vai centralizar notificações sobre possíveis crimes cibernéticos contra crianças e adolescentes.
3: A estrutura ligada à Polícia Federal vai receber, analisar e encaminhar os casos às autoridades responsáveis.
2: Saiba mais com Graziela Mendonça.
4: O Ministério da Justiça e Segurança Pública publicou uma portaria que estabelece como serão recebidas e encaminhadas as notificações sobre possíveis crimes contra crianças e adolescentes no ambiente digital. A Polícia Federal vai centralizar esse trabalho por meio do Centro Nacional de Proteção à Criança e ao Adolescente. As empresas de tecnologia deverão comunicar situações de risco crível, iminente ou em andamento em até 12 horas. Casos onde há indícios de material de violência contra criança e adolescente terão prazo de 72 horas ou de até 7 dias, dependendo da ocorrência. A empresa também terá que retirar o conteúdo do ar imediatamente e guardar o material e os registros necessários para ajudar nas investigações. Os relatórios serão analisados e encaminhados às autoridades responsáveis, como as polícias, o Ministério Público e a Agência Nacional de Proteção de Dados. A portaria também autoriza a criação de uma força integrada para combater o crime organizado no ambiente cibernético, inclusive casos de violência sexual contra crianças e adolescentes. Graziela Mendonça, para a Voz do Brasil.
2: Autoridades brasileiras se reuniram hoje com o representante de comércio dos Estados Unidos para mais uma tentativa de diálogo sobre as tarifas impostas pelo governo norte-americano.
3: Com presença do ministro do Desenvolvimento, Indústria, Comércio e Serviços, Márcio Elias Rosa, e do ministro das Relações Exteriores, Mauro Vieira, o encontro ocorreu durante a reunião de ministros do comércio do G20, grupo que reúne nações desenvolvidas e emergentes, e também a União Europeia e a União Africana.
2: Durante a reunião, os ministros reafirmaram a disposição do Brasil de avançar nas soluções que afetam o comércio bilateral.
3: O governo norte-americano deve encaminhar nas próximas semanas um documento com uma proposta para possível acordo, como explica o ministro do Desenvolvimento, Márcio Elias Rosa.
5: Apresentamos de novo para eles nossos argumentos, quão injustas e indevidas são as tarifas que são impostas ao Brasil na atualidade e a necessidade de superá-las. Eles assumiram o compromisso de nos encaminhar nas próximas semanas um documento das discussões

0: daqui para frente, conseguimos alcançar um ponto de convergência. É necessário que tenhamos um escopo definido para aquilo que possa vir a ser no futuro um acordo comercial entre Brasil e Estados Unidos.
1: Mais de 3 mil moradias poderão ser construídas em 13 estados a partir da destinação de 28 imóveis da União para projetos habitacionais.
2: Os imóveis são prédios para serem revitalizados ou terrenos para construção de moradias, localizados em 12 estados e no Distrito Federal.
1: São Paulo é o estado com maior número de concessões. São 7 para a construção de 1.325 unidades.
2: A ministra da Gestão e da Inovação e Serviços Públicos, Esther Dweck, que fez a entrega nesta quarta-feira, comentou a iniciativa.
3: A gente conseguiu mapear vários imóveis, terrenos ou prédios que tinham um potencial de habitação e colocamos à disposição a partir de um edital específico do Minha Casa Minha Vida Entidades com a oferta desses imóveis e a partir disso houve todo o processo de seleção. São várias etapas, né? A seleção já foi anunciada alguns meses atrás, mas agora é uma etapa importantíssima que nesses 28 imóveis a gente faz a cessão do direito real de uso, que é justamente para começar agora o processo de, se for um prédio, de fazer retrofits, para um terreno começar a construção.
1: Populações de comunidades quilombolas de todo o país passam a ter atendimento dentro do Sistema Único de Saúde com foco em necessidades específicas.
2: Já estão valendo as regras da nova Política Nacional de Saúde Integral da População Quilombola.
1: A medida tem o objetivo de combater as desigualdades históricas no acesso aos serviços e garantir direito à saúde nesses territórios.
4: Política de proteção à saúde da população quilombola avança com a assinatura da portaria que institui a Política Nacional de Saúde Integral da População Quilombola no último dia 15 de setembro. A norma é mais um passo na atenção integral e para o enfrentamento das desigualdades em saúde da população quilombola. Com a portaria publicada, a política de saúde será integrada ao SUS. Agora, ela será implementada nos territórios. Para isso, é preciso elaborar o Plano Operativo Nacional, que deverá detalhar prioridades, metas, indicadores, responsabilidades e mecanismos de acompanhamento e avaliação. A norma garante ainda que o reconhecimento da população quilombola para fins de atenção à saúde independe da situação de regularização fundiária ou de titulação do território. Daniele Popov para a Voz do Brasil.
2: O subsistema de saúde indígena, responsável por atender os povos originários diretamente nas comunidades e aldeias, está completando 27 anos.
1: É por ele que são realizados, por exemplo, mutirões de atendimento para consultas e exames.
2: A experiência foi levada recentemente por uma comitiva brasileira ao México, país que pretende adotar modelo semelhante no Sistema Único de Saúde.
1: Nós conversamos sobre tudo isso com a secretária especial de saúde indígena, Lucinha Tremembé, hoje mais cedo. Acompanhe. Secretária, bem-vinda à Voz do Brasil, é um prazer ter a senhora conosco. A senhora participou, né, secretária, da comitiva brasileira que esteve no México apresentando o nosso modelo aí de saúde indígena. Conta pra gente então, o que o Brasil mostrou aos mexicanos e por que esse encontro aconteceu?
5: Eu que agradeço o convite. Sim, estive compondo a comitiva do ministro na semana passada e a gente foi apresentar o SUS, o Sistema Único de Saúde. O México vai implantar, vai ser o segundo país que vai implantar um sistema único de saúde, né? Assim, a exemplo do nosso SUS. E a gente também apresentou o nosso SASI-SUS. Que já é uma, se o SUS já é uma iniciativa, algo que é único, imagina um subsistema específico para os povos indígenas. Então a gente fez essa apresentação e saímos de lá com vários compromissos, inclusive de compartilhamento de mais informações, que o México ficou muito interessado de também implantar algo semelhante a um subsistema. Eles disseram que não do formato, porque realmente como vai ser um sistema único agora lá, seria, eles disseram, não, a gente não vai fazer algo tão grande, mas ter uma secretaria, aliás, um departamento que vai tratar de todas as políticas e a saúde estará dentro.
2: Pois é, assim como o Brasil, o México é um país com uma população indígena grande e com grande influência em diversas áreas da sociedade, né? A troca de experiências com mexicanos pode nos ajudar? De que forma?
5: Pode sim. A gente até falou isso na nossa apresentação, que a gente tinha muitas, algo muito parecido, que era a população, evidentemente, né? A gente tem população indígena aqui, tem população indígena lá, e a gente tinha coisas distintas que a gente poderia se compartilhar. No caso do Brasil, a gente tem um subsistema específico hoje, que já atua com política específica para a assistência à saúde dos povos indígenas do Brasil, e o México, mesmo não tendo um subsistema, mesmo não tendo um sistema único, mas eles atuam com a medicina tradicional. Então, eles têm várias estratégias, várias expertises, experiência. Inclusive, eu tive a oportunidade de ir visitar um dos centros tradicionais, muito interessantes. Trabalham com parteiras tradicionais, trabalham com a medicina alternativa. Então, isso é que a gente quer agregar entre os dois países.
1: Vamos falar um pouquinho, secretária, dos mutirões de atendimento à saúde indígena. Então, a gente teve um agora sobre os Yanomami, né? Com consultas, exames especializados lá na terra indígena Yanomami. A CESAI tem feito ações assim em outras terras indígenas também. Como é que são os resultados desses mutirões?
5: Sim, sim. A CESAI tem feito, fez um cronograma para fazer mutirões em vários DSEIs de todas as regiões do Brasil.
1: DSEIs são os distritos de saúde indígena, né?
5: Isso, os distritos sanitários especiais indígenas. Nós temos 34 no Brasil. Então a gente fez um cronograma que abrangesse aí todas as 5 regiões do Brasil, olhando principalmente para a fila de espera e para o que os mutirões iriam ofertar: saúde da mulher, a oftalmologia, exames. Então a gente olha para essa fila e aí a gente organiza esse cronograma. A gente já fez em vários outros de 6. Agora a gente encerra amanhã. Hoje a gente está encerrando no Yanomami, trazendo aí várias estratégias para um território que a gente tem um primeiro centro de referência também, que inclusive a ação está sendo realizada nesse centro de referência no meio da Amazônia.
2: Como a senhora falou, né, tem ocorrido ações específicas para a saúde da mulher também, inclusive com rastreio de câncer de colo de útero. Essas ações costumam ser bem recebidas pelas indígenas? Os mutirões ajudam a prevenir e tratar doenças?
5: Muito bem recebido. A gente tem, eu tenho participado, inclusive, de algumas ações, tenho ido lá, conversado com as lideranças, com os profissionais, e o quanto a gente sai satisfeito de ouvir dos usuários que estão lá, deles terem recebido o serviço, e isso mitiga realmente o tempo de espera, mas também deles estarem saindo de suas aldeias para poderem ir para a cidade grande, que é esse o propósito também da gente levar assistência para dentro desses territórios, para que eles se desloquem menos ainda para as cidades grandes.
1: Agora, o Sistema de Atenção à Saúde Indígena está completando 27 anos, né, secretária? Ao longo desse período, o que a senhora destacaria como as políticas mais importantes e os aprimoramentos que ocorreram aí nessas quase 3 décadas?
5: Nosso subsistema de atenção à saúde indígena, 27 anos. A gente olha para trás e vê realmente que é muito tempo e que temos muitos avanços, né? O subsistema foi realmente um grande avanço de ter se criado um subsistema específico dentro do Sistema Único de Saúde, porque mesmo o nosso Sistema Único de Saúde, ele traz a integralidade, a universalidade, mas a gente olha para a questão da equidade. Então, por isso que foi pensado, trazido, né, ser criado um subsistema, e aí esse subsistema, ele trouxe políticas específicas, embora que a gente aplique os programas que usuais do Sistema Único de Saúde, mas quando eles são aplicados dentro dos territórios indígenas, eles trazem um outro formato.
1: Sofrem adaptações, né?
5: Adaptações, porque aí ele se adapta a questões territorial, a questão cultural, a forma de organização dessa população. Então isso já é um diferencial muito grande. Não é à toa que é uma saúde diferenciada, que tem um subsistema específico para isso.
2: Muito bem, nós conversamos com a secretária de Saúde Indígena do Ministério da Saúde, Lucinha Tremembé. Muito obrigado por sua entrevista aqui à Voz do Brasil.
5: Eu que agradeço.
1: Receitas de medicamentos que até então eram emitidas apenas em papel, agora também poderão ser feitas de forma digital a partir desta quarta-feira.
2: A novidade faz parte de uma nova etapa do Sistema Nacional de Controle de Receituários da Anvisa, que passa a oferecer funcionalidades para a emissão e o controle digital das receitas.
1: A mudança amplia as opções de prescrição e mantém o controle sobre medicamentos sujeitos a regras especiais. Confira na reportagem.
6: Algumas receitas que antes eram feitas somente em papel, agora também poderão ser emitidas eletronicamente. A mudança não significa o fim das receitas físicas, nem torna obrigatória a versão digital. A nova etapa amplia as opções de prescrição nas farmácias e drogarias. Entre as principais novidades está a emissão eletrônica das notificações de receita, como as de cor azul e amarela, que eram emitidas somente em papel. O analista de pesquisa João Paulo Ribeiro conta que foi atendido em uma teleconsulta e recebeu uma receita eletrônica e fala sobre as vantagens desse tipo de prescrição.
7: No fim das contas eu achei super prático, porque diminui a quantidade de papel para carregar depois da consulta, né? Diminui a quantidade de documento para guardar.
6: O novo Sistema Nacional de Controle de Receituários foi criado pela Agência Nacional de Vigilância Sanitária, Anvisa, para centralizar a gestão da numeração e ampliar o controle das receitas utilizadas na prescrição de medicamentos sujeito a controle especial, como explica o diretor da Anvisa, Tiago Campos.
8: Reúne a gestão da numeração dos receituários em uma base nacional única. Isso permite acompanhar o percurso da receita desde a sua emissão até o registro da utilização pela farmácia ou drogaria, com base padronização e rastreabilidade.
6: Para a coordenadora do Grupo Técnico de Vigilância do Conselho Federal de Farmácia, Luciana Calil, o novo sistema de prescrição vai ajudar a evitar a falsificação de receitas e melhorar o acesso das farmácias às informações.
9: Nós temos muitas receitas falsificadas que são feitas de forma ilegal. E de forma eletrônica isso não vai ser possível, porque essa numeração ela é controlada pela vigilância e ela é associada ao CPF e ao número de registro do prescritor.
6: É bom lembrar que as receitas em papel continuam válidas e podem ser utilizadas de acordo com as regras aplicáveis a cada tipo de medicamento. A implementação do Sistema Nacional de Controle de Receituários, o SNCR, acontece de forma gradual até 29 de outubro de 2026. Mais informações sobre o novo sistema de receituários podem ser obtidas em gov.br/Anvisa. Reportagem Cleide Lopes.
1: Neste mês, o Inmetro promoveu uma operação para fiscalização de produtos infantis em lojas físicas e virtuais.
2: O objetivo é que a diversão seja segura e não acabe em acidente.
1: Conheça agora algumas dicas dos critérios que devem ser observados e o que fazer em caso de dúvidas ou denúncias.
10: Na hora de escolher um brinquedo, a segurança das crianças deve vir em primeiro lugar. Para prevenir riscos, o Inmetro, Instituto Nacional de Metrologia, Qualidade e Tecnologia, realizou durante o mês de setembro a Operação Criança Segura, que fiscaliza produtos infantis em lojas físicas e virtuais. O assessor da Diretoria de Avaliação da Conformidade do Inmetro, Leonardo Rocha, orienta os pais a verificarem a presença do selo de identificação da conformidade antes da compra.
11: Isso é aquele selinho que tem a marca do Inmetro junto com a marca do organismo de certificação responsável pela avaliação de conformidade daqueles brinquedos. Então, os pais, ao observarem a presença daquele selo, podem ter a tranquilidade de que aquele produto passou por um processo de avaliação com foco no cumprimento dos requisitos de segurança. Essa avaliação contempla auditoria da fábrica onde o produto foi produzido, bem como a realização de testes, realização de ensaios em laboratório para verificar o cumprimento dos requisitos de segurança.
10: Entre os itens verificados estão brinquedos, berços e bicicletas, entre outros produtos infantis. Mas a atenção não deve parar no selo. É importante observar também se as informações estão em português e a classificação etária indicada na embalagem. O assessor do Inmetro, Leonardo Rocha, alerta para a diferença entre a indicação e a restrição de idade.
11: A indicação, ela tem relação com aspectos cognitivos. A criança, ela tem uma idade que vai permitir a ela aproveitar o máximo máximo aquele brinquedo. É diferente da restrição, que tem relação com segurança da criança. Aquele brinquedo, ele é restrito, ele é proibido para criança naquela faixa etária.
10: Outra dica é dar preferência ao comércio formal. Nas compras pela internet, o consumidor pode solicitar imagens do produto ou da embalagem, bem como o número de registro, quando for o caso. Denúncias podem ser feitas ao Inmetro por meio da plataforma Fala BR ou pelo telefone 0800 285 1818. Já os acidentes de consumo

0: podem ser registrados no endereço SIMAC, com S e C mudo no final, ponto inmetro.gov.br. Reportagem Pablo Mundim.
1: Até 18 de outubro é possível contribuir com as regras do programa Selo Verde, que certifica produtos e serviços quanto à sustentabilidade ambiental.
2: A iniciativa também ajuda a garantir a competitividade dos produtos brasileiros no mercado internacional.
1: Podem participar fabricantes, prestadores de serviços, entidades representativas, especialistas, consumidores, órgãos públicos e demais interessados.
2: As sugestões podem ser enviadas por meio da plataforma brasilparticipativo.presidente.
1: E essas foram as notícias do governo federal.
2: Uma realização da Secretaria de Comunicação Social da Presidência da República.
1: Com produção da empresa Brasil de Comunicação.
2: Fique agora com o Minuto do TCU. Em seguida, as notícias do Poder Judiciário e do Congresso Nacional. Boa noite.
1: Boa noite para você. Até amanhã.
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5: O Tribunal de Contas da União analisou as medidas para melhorar o controle e o rastreamento de armas de fogo no Brasil. A auditoria monitorou ações do Ministério da Justiça, Polícia Federal, Exército e Secretaria Nacional de Segurança Pública. A fiscalização aponta problemas na integração dos sistemas e no acompanhamento de armas apreendidas, furtadas, roubadas ou extraviadas. O ministro relator do processo, Éder de Oliveira, falou sobre os resultados do trabalho.
6: A conclusão, senhor presidente, é que essa matéria de alta relevância ainda necessita de ações mais incisivas dos ministérios e órgãos correspondentes para melhorar o controle e a rastreabilidade das armas de fogo no Brasil.
5: O tribunal vai continuar acompanhando o cumprimento das medidas. Saiba mais em tcu.gov.br.
4: 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Você vai ouvir agora notícias do Poder Judiciário.
7: Ministro Gilmar Mendes destaca imparcialidade do ministro Fachin no primeiro ano à frente do STF.
8: Justiça Eleitoral explica como consultar o local de votação para o pleito de domingo.
7: WhatsApp é citado como meio de assédio eleitoral em 37% das ações na Justiça do Trabalho.
8: Boa noite, eu sou Marcela Luiza.
7: E eu sou Walter Lima.
8: No início da sessão plenária de hoje, o ministro Gilmar Mendes, decano do Supremo Tribunal Federal, homenageou o ministro Edson Fachin pelo primeiro ano à frente da corte.
7: Gilmar Mendes destacou como marcas da gestão do ministro Fachin a imparcialidade, a serenidade e o compromisso com a preservação da estabilidade e da identidade institucional do tribunal. Vamos ouvir um trecho.
9: Em um ambiente de temperatura elevada, Vossa Excelência tem mantido o tom sóbrio, a palavra medida e o comprometimento integral com a manutenção da constância, da tranquilidade e do ethos decisório do Supremo Tribunal Federal.
7: O decano do STF também ressaltou que a gestão de Fachin tem se pautado pela Constituição e que essa diretriz tem orientado a atuação do ministro na condução da corte.
8: O plenário do Supremo decidiu hoje, por unanimidade, que servidores que assumem cargo público em outro ente federativo sem interrupção do vínculo com a administração têm direito de optar entre o regime de previdência complementar e o regime previdenciário anterior.
7: O tema servirá de parâmetro para casos semelhantes em todo o país. Marcelo Della Libera.
10: O caso concreto diz respeito a um servidor público municipal do Rio Grande do Sul. Ele questionava uma decisão da Justiça Federal que negou o direito de permanecer na sistemática previdenciária anterior à instituição do regime de previdência complementar dos servidores federais. O servidor alegava que deveria ter o direito de opção reconhecido porque já havia ingressado no serviço público municipal em fevereiro de 2008 e não houve interrupção do vínculo com o serviço público. O relator é o ministro Edson Fachin, que decidiu atender ao pedido feito pelo servidor. Os demais ministros seguiram o entendimento do relator. Assim, o plenário, por unanimidade, decidiu que servidores municipais, estaduais e distritais que ingressaram no Serviço Público Federal após a instituição da Previdência Complementar têm o direito de optar pelo regime anterior.
8: O primeiro turno das eleições 2026 é neste domingo. Você já sabe onde vai votar?
7: O repórter Fábio Ruas explica como consultar o local de votação.
11: Pode ser de forma presencial ou pela internet. Pela internet, dá para consultar pelo aplicativo e-título. É só acessar a opção Onde Votar. Vai aparecer o local de votação com endereço, zona e seção eleitoral. Também dá para acessar pelo computador, no site tse.jus.br ou na página do TRE do seu estado. Quem preferir, pode procurar cartórios eleitorais, centrais de atendimento ao eleitor e postos do Tribunal Regional Eleitoral de cada estado.
8: O WhatsApp aparece em 37% das ações sobre assédio eleitoral analisadas pela Justiça do Trabalho.
7: E com o uso das redes sociais, esse assédio não fica apenas no ambiente do trabalho. Samantha Flor.
12: A pesquisa analisou 138 processos de todo o país. Além do WhatsApp e das redes sociais, foram identificados outros aplicativos de mensagens e plataformas usadas pelas empresas. Entre as provas apresentadas à justiça estão mensagens digitais, áudios, documentos e depoimentos de testemunhas. Desde maio de 2023, a Justiça do Trabalho já registrou mais de 800 processos relacionados a assédio eleitoral.
8: STJ decide que justiça brasileira não pode julgar pedido de indenização de ex-jogador de futebol argentino contra produtoras do jogo eletrônico FIFA Soccer.
7: O atleta alegava uso indevido da imagem dele no jogo, que também é vendido no Brasil. Fátima Uchoa.
13: Para o STJ, a simples comercialização do jogo no varejo brasileiro não torna o Judiciário Nacional competente para resolver o caso, já que o ex-jogador mora fora, nunca atuou por clubes brasileiros e as empresas que criaram o jogo eletrônico são sediadas na Holanda e no Reino Unido. A relatora foi a ministra Nancy Andrighi.
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8: Uma boa noite.
7: E até amanhã.
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1: Eu sou Humberto Pinheiro e estes são os destaques de hoje do Jornal do Senado que começa agora. Medida provisória do Desenrola 3.0 começa a tramitar no Congresso. Senado pode votar confisco de bens usados em crimes sexuais e tráfico de menores. Estatuto do Ribeirinho será tema de debate na Comissão de Meio Ambiente. Boa noite. O Congresso Nacional vai analisar a medida provisória que criou o programa Desenrola 3.0. Serão beneficiados os brasileiros que tiverem dívida não paga com banco, órgão público, comércio ou prestador de serviço em geral. O programa vai durar até o dia 30 de junho de 2028 e tem como objetivo facilitar a quitação desses débitos e limpar o nome dos consumidores. Repórter Alexandre Campos.
2: De acordo com a MP, serão destinados 15 bilhões de reais para que a União compre a dívida dos credores originários com pelo menos 90% de desconto e renegocie diretamente com os devedores, repassando o mesmo abatimento recebido. O senador Oriovisto Guimarães, do PSDB do Paraná, lembrou que a medida vai ser boa para os credores, que irão receber um valor por uma dívida difícil de ser recuperada, e para os devedores, que ficarão com o nome limpo na praça.
3: É claro que isso vai atingir um número enorme de pessoas, se estima que vai facilitar a vida em torno de 15 milhões de pessoas.
2: O texto editado também prevê medidas do Conselho Monetário Nacional para garantir a transparência de produtos financeiros ofertados no mercado e a melhor tomada de decisão pelos consumidores quando vão contratar algum empréstimo ou comprar um bem ou serviço, por exemplo.
1: A Comissão de Segurança Pública pode votar, após as eleições, o projeto de lei que autoriza o confisco e a destinação de bens móveis e imóveis utilizados na prática de crimes de tráfico e contra a dignidade sexual de crianças e adolescentes. A matéria também pune quem cede imóveis ou apoia esses abusos. A reportagem é de Bruno Lourenço.
4: A proposta diz que veículos, embarcações e imóveis de quem comete ou colabora com delitos de exploração sexual e tráfico infanto-juvenil poderão ser apreendidos, confiscados e revertidos para fundos públicos de assistência e proteção à infância. A senadora Damaris Alves, do Republicanos do Distrito Federal, ressaltou durante a análise do projeto de lei na Comissão de Direitos Humanos a importância de agir contra o patrimônio de quem pratica ou contribui para a exploração de crianças e adolescentes.
5: A responsabilidade por esses crimes não recai somente nos atores, mas alcança os partícipes, como medida dissuasória, aqueles que prestam auxílio na prática delituosa. Por exemplo, aquele que empresta a casa para que uma criança seja explorada sexualmente, que empresta o hotel para que uma criança seja explorada sexualmente.
4: Depois da Comissão de Segurança Pública, a proposta, que surgiu da CPI dos Maus Tratos, segue para a Comissão de Constituição e Justiça.
1: Já a Comissão de Meio Ambiente pode realizar um debate antes de votar o projeto que cria o Estatuto do Ribeirinho. O pedido do debate ainda precisa ser aprovado pelos senadores. Repórter César Mendes.
6: O Estatuto do Ribeirinho busca assegurar políticas públicas em áreas como saúde, infraestrutura e atividades produtivas para as comunidades tradicionais do Brasil que vivem às margens de rios, lagos e igarapés. Mas o senador Zequinha Marinho, do Podemos do Pará, pediu um debate antes da votação para analisar os critérios de identificação dessas áreas, a forma de comprovar o uso tradicional e os procedimentos de cadastro das comunidades. Para o senador Jaime Bagatoli, do PL de Rondônia, o debate pode reunir informações técnicas, jurídicas e administrativas para definir critérios mais claros, evitando futuros conflitos.
7: Nós temos diversos proprietários com documentos de área, nós temos que dar segurança jurídica também às pessoas, mas sabemos o direito que os nossos ribeirinhos têm.
6: O pedido do debate sobre a criação do Estatuto do Ribeirinho precisa ainda ser aprovado na Comissão de Meio Ambiente.
1: Um novo projeto em análise no Senado propõe a criação do programa Jovem Aprendiz Digital. O texto prioriza estudantes da rede pública e jovens em situação de vulnerabilidade. Repórter Pedro Pincer.
8: A formação deverá abranger ferramentas de trabalho e comunicação, análise de dados, fundamentos de programação, segurança da informação, comércio digital e uso responsável da inteligência artificial. Os conteúdos serão adaptados às atividades e ao nível de desenvolvimento do aprendiz. Terão prioridade estudantes e ex-alunos de escolas públicas, jovens em situação de vulnerabilidade social ou de famílias inscritas no cadastro único, pessoas com deficiência e grupos com menor participação nas ocupações digitais. O projeto prevê o aproveitamento de laboratórios, unidades móveis, plataformas de ensino e instrutores do Sistema S, inclusive em municípios do interior. Os contratos do programa contarão para o cumprimento da cota de aprendizagem já prevista na CLT. Microempresas e empresas de pequeno porte poderão aderir voluntariamente.
1: E uma nova lei sancionada pelo presidente da República reduz os tributos das empresas que oferecem proteção às seguradoras. A primeira fase da implementação das regras será em 2027, com outra etapa prevista para 2030. Repórter Marcela Cunha.
9: As seguradoras podem contratar outras empresas para dividir os custos das indenizações que precisam pagar aos clientes. São as chamadas resseguradoras, que ajudam a cobrir esses gastos, por exemplo, quando uma enchente atinge muitos imóveis segurados ao mesmo tempo. Uma nova lei reduz a tributação das resseguradoras sediadas no Brasil. A intenção é melhorar as condições dessas empresas para competir com as estrangeiras e fortalecer o setor no país. A partir de janeiro de 2027, a contribuição social sobre o lucro líquido, a CSLL, cai de 15 para 9%. Relator do projeto no Senado, o senador Camilo Santana, do PT do Ceará, explicou que a diferença de tributação favorece a contratação de resseguradoras no exterior.
10: As resseguradoras estrangeiras muitas vezes operam em jurisdições com regimes tributários mais competitivos. Essa assimetria desestimula a manutenção do capital no Brasil e incentiva o envio de prêmios de resseguro para o exterior, gerando saída de divisas.
9: A partir de janeiro de 2030, as

0: seguradoras também deixarão de pagar o adicional de 10% do imposto de renda.
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4: A Justiça Eleitoral e a Polícia Civil de Santa Catarina tomaram uma iniciativa pioneira para garantir o voto livre e seguro das mulheres vítimas de violência doméstica. Nas eleições de 2026, quem tiver medida protetiva poderá votar numa sessão diferente da conhecida pelo agressor. Quem explica essa mudança é a repórter Raíssa Abreu.
5: O Tribunal Regional Eleitoral de Santa Catarina entendeu que a regra da transferência temporária de eleitores, o voto em trânsito, poderia valer para que mulheres com medida protetiva mudassem temporariamente seus locais de votação. É o que explica o coordenador de gestão do cadastro eleitoral, Carlos Guedes.
6: Houve uma interpretação que a mulher com medida protetiva, ela tem a sua liberdade, a sua acessibilidade, acesso aos locais mais restritos, e isso poderia impedir por uma razão de segurança pessoal dela de deixar de votar.
5: De acordo com Gerber, a ideia está sendo levada ao Tribunal Superior Eleitoral, que pode estender a possibilidade a todo o país nas próximas eleições. Se você precisa de apoio ou orientação sobre medidas protetivas, a Central de Atendimento à Mulher funciona 24 horas pelo telefone 180. Em caso de emergência, ligue 190.
4: Com trabalhos técnicos de Eliseu Caires, o Jornal do Senado fica por aqui. Acompanhe agora as notícias da Câmara dos Deputados. Boa noite e até amanhã.
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7: Câmara aprova prioridade para mãe solo no Sistema Nacional de Empregos.
8: Proposta institui política para ampliar ações de saúde nas escolas públicas.
7: Projeto de lei busca melhorar condições de emprego para jovens indígenas.
8: Boa noite. Avança na Câmara a proposta que visa aprimorar as condições de emprego para jovens indígenas. A repórter Maria Neves traz mais informações sobre a iniciativa.
9: A Comissão da Amazônia e dos Povos Originários e Tradicionais da Câmara aprovou o projeto do deputado defensor Estélio Denner, do União de Roraima, que institui programa de emprego e formação para jovens indígenas. Dentre as vantagens previstas para empresas que contratarem indígenas entre 19 e 29 anos, está a redução de 50% na contribuição para a Previdência Social sobre o salário do novo empregado. O benefício será concedido por até 36 meses. Empresas que aderirem ao programa terão outras vantagens, como prioridade na participação em programas e editais federais de inovação e desenvolvimento regional. A contratação de jovens indígenas também contará como critério de desempate em licitações públicas. O texto aprovado determina que o poder público deverá promover a qualificação técnica e profissional de jovens indígenas por meio de cursos gratuitos. Para isso, prevê parcerias com órgãos e entidades públicas de educação e com o chamado Sistema S, que inclui, por exemplo, SESI e SEBRAE. A execução do programa terá de contar com organizações indígenas registradas. O projeto também prevê que as empresas forneçam aos trabalhadores indígenas informações claras sobre seus direitos trabalhistas com respeito às suas especificidades culturais e linguísticas. Sempre que possível, o programa deverá utilizar materiais bilíngues. O projeto que institui o programa de emprego e formação para jovens indígenas ainda será avaliado pelas comissões de Finanças e Tributação e de Constituição e Justiça. Se aprovado, poderá seguir para o Senado. Da Rádio Câmara de Brasília, Maria Neves.
1: direitos humanos.
10: Jefferson Rodrigues, do PSDB de Goiás, defende a aprovação de proposta que reforça a proteção à liberdade religiosa e aos locais de culto. Autor da matéria, ele assinala que o objetivo é impedir interferências indevidas do poder público no funcionamento interno de igrejas.
8: Jefferson Rodrigues cita decisões judiciais recentes que teriam limitado o conteúdo de pregações, situação que o deputado caracteriza como censura prévia. Ele afirma que manifestações baseadas na doutrina de cada religião não podem ser consideradas ilegais sem análise de eventual abuso.
10: Doutor Ismael Alexandrino, do PSD de Goiás, é autor de projeto que cria classificação etária específica para desenhos animados e animações digitais para crianças. A proposta estabelece faixas para menores de 2 anos, de 2 a 4 anos e de 4 a 6 anos.
8: Segundo o doutor Ismael Alexandrino, o objetivo é proteger as crianças dos riscos de conteúdos inadequados e orientar pais irresponsáveis. O projeto também obriga plataformas digitais a verificar a idade dos usuários, auditar conteúdos infantis e ajustar os sistemas de recomendação.
10: Rui Falcão, do PT de São Paulo, sugere a realização de audiência pública para discutir relatos de perseguição a ativistas e dirigentes que defendem os direitos do povo palestino. O deputado é um dos autores de requerimento apresentado à Comissão de Direitos Humanos da Câmara.
8: Rui Falcão assinala que o encontro deve abordar denúncias de censura e intimidação contra pessoas que se manifestam sobre o conflito entre Israel e Palestina. Ele ressalta a importância da liberdade de expressão e da preservação do debate sobre violações de direitos humanos.
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1: Ações Exteriores.
10: Dani Cunha, do PL do Rio de Janeiro, destaca a importância da Frente Parlamentar Mista em apoio à integração União Europeia-Mercosul para o acompanhamento da implementação do acordo comercial entre os dois blocos. A deputada avalia que o grupo tem contribuído para o avanço do tratado.
8: Dani Cunha lembra que o acordo reduz tarifas de importação e amplia as oportunidades de comércio entre os países do Mercosul e da União Europeia. Ela defende que o Congresso siga de perto os efeitos das novas regras sobre os setores produtivos brasileiros.
10: Nicolete, do PL, pede ao governo melhorias na infraestrutura e na capacidade operacional dos postos de fronteira de Roraima. O deputado entende que a iniciativa vai melhorar o comércio exterior e ampliar a integração econômica de Roraima com a Venezuela e a Guiana.
8: Nicolete observa que o crescimento da produção agropecuária e agroindustrial roraimense causa gargalos que dificultam a expansão das exportações. Entre as medidas sugeridas por ele estão a modernização dos postos de fiscalização e a desburocratização para a liberação de cargas.
1: Transportes.
10: Comissão Mista aprova a medida provisória que institui linha de crédito para entregadores e motoristas, incluindo o transporte escolar. A reportagem é de Emanuele Brasil.
12: A Comissão Mista, que analisa a medida provisória que institui linha de financiamento para entregadores, motociclistas e ciclistas, aprovou o relatório da deputada Amanda Gentil, do PP do Maranhão. A proposta alcança profissionais cadastrados em plataformas digitais há pelo menos 6 meses e que tenham feito no mínimo 100 corridas ou entregas. A linha de crédito também vale para motociclistas profissionais com vínculo

0: empregatício formal e pelo menos 6 meses de exercício da atividade. O financiamento poderá ser usado para comprar motocicletas, motonetas, ciclomotores, flex e bicicletas elétricas produzidas no Brasil ou vinculadas a projetos de investimento produtivo nacional. Caberá ao Ministério do Desenvolvimento, Indústria, Comércio e Serviços definir os fabricantes e a lista de marcas e modelos. O texto aprovado autoriza o uso de recursos do Fundo de Investimento de Infraestrutura Social para financiar a renovação da frota e investimentos relacionados ao transporte urbano e para reduzir os riscos das operações e ampliar a oferta de crédito. O arranjo prevê a cobertura de garantia do Fundo Garantidor de Operações e do Fundo Garantidor para Investimentos. A relatora acolheu 6 das 14 emendas apresentadas ao projeto do Poder Executivo. Entre as alterações está a que inclui os profissionais do transporte escolar entre os beneficiários da linha de crédito. O relatório também autoriza os bancos a adotarem sistema de pagamento flexível para as operações. A regra permite a cobrança de parcelas com valores diferentes no início e no final do financiamento, com o objetivo de facilitar o acesso ao crédito pelos trabalhadores. A deputada Amanda Gentil explicou o objetivo das alterações.
1: A gente tem um espaço para poder trazer uma análise de crédito um pouco mais sensível para o trabalhador que está ali na ponta e para que ele consiga fazer o uso desse financiamento.
0: O texto segue agora para análise dos plenários da Câmara dos Deputados e do Senado. Da Rádio Câmara de Brasília, Emanuele Brasil.
2: Milton Vieira, do Republicanos de São Paulo, pretende tornar obrigatório o uso de lacre físico de segurança nas placas de motocicletas, ciclomotores, triciclos e quadriciclos. Ele acredita que a medida dificulta a remoção e a clonagem das placas, facilitando a identificação dos veículos.
3: O projeto de Milton Vieira determina que o lacre seja inviolável, numerado e rastreável, sem substituir os mecanismos digitais de identificação já utilizados. A proposta também prevê multa e remoção do veículo que circular sem o dispositivo ou com lacre adulterado.
2: Fábio Chioquete, do União de Santa Catarina, propõe que motoristas flagrados dirigindo embriagados, mas sem causar acidentes com vítimas, não sejam presos em flagrante. A proposta permite que a polícia registre apenas um termo circunstanciado de ocorrência no local da abordagem.
3: De acordo com Fábio Chioquete, a medida busca desburocratizar a atuação do poder público e evitar prisões desnecessárias. Segundo o autor, a intenção é reduzir a sobrecarga do sistema carcerário e concentrar os esforços policiais e judiciais nas ocorrências mais graves.
4: Trabalho.
2: A Câmara aprovou um projeto que garante atenção especial à mãe solo no Sistema Nacional de Emprego. A repórter Paula Bittar acompanhou a votação.
5: A Comissão de Constituição e Justiça da Câmara dos Deputados aprovou um projeto que garante atenção especial às demandas das mães solo no Sistema Nacional de Emprego, SINE. O texto aprovado estabelece o atendimento especial para viabilizar a participação dessas mulheres em oportunidades de trabalho, emprego, renda e empreendedorismo. O projeto também define que, caso não sejam preenchidas as vagas reservadas a mulheres em situação de violência doméstica e familiar, o saldo deverá ser destinado sucessivamente a mães solo, mulheres em geral e público em geral. De acordo com a autora da proposta, a deputada Laura Carneiro, do PSD do Rio de Janeiro, as mães solo enfrentam dificuldades estruturais no mercado de trabalho e muitas acabam recorrendo à informalidade. A proposta que garante atenção especial às demandas das mães solo no Sistema Nacional de Emprego segue agora para análise do Senado. Da Rádio Câmara de Brasília, Paula Bittar.
4: Previdência.
3: Fábio Macedo, do Podemos do Maranhão, defende a aprovação de proposta que regulamenta a aposentadoria especial dos agentes comunitários de saúde e de combate às endemias. O texto estabelece idade mínima de 52 anos para homens e 50 para mulheres, com pelo menos 20 anos de atividade na função.
2: Fábio Macedo ressalta que a medida assegura integralidade para que o benefício corresponda à remuneração recebida no momento da aposentadoria, além de paridade com os profissionais da ativa. A proposta também considera o período de readaptação funcional como tempo de efetivo exercício.
4: Consumidor.
3: Paulo Teixeira, do PT de São Paulo, pretende estabelecer novas regras para rótulos, embalagens e publicidade que façam referência a frutas para torná-los mais claros. Ele acredita que os produtos precisam indicar a quantidade de cada fruta efetivamente utilizada em sua composição.
2: Paulo Teixeira explica que quando a imagem ou a divulgação destacar uma fruta que não esteja presente no produto, deve haver um aviso informando essa ausência. A iniciativa pretende evitar que a apresentação dos alimentos crie uma percepção diferente de sua composição real.
4: Desenvolvimento Regional.
3: Samuel Viana, do União de Minas Gerais, recomenda a aprovação do texto que aperfeiçoa a Política Nacional de Proteção e Defesa Civil. O projeto reforça o monitoramento de desastres, a integração de dados entre os entes da federação e a coordenação das ações de prevenção e resposta.
2: Relator da matéria, Samuel Viana, avalia que as mudanças devem ser incorporadas à legislação já existente para evitar a criação de normas com funções semelhantes. A matéria também prevê um cadastro nacional de voluntários para atuação em situações de desastre.
3: Júlio César, do PSD do Piauí, propõe proteger os incentivos fiscais do imposto de renda para empresas que investem nas regiões Norte e Nordeste. O texto busca garantir a continuidade dos projetos de desenvolvimento nas regiões da Sudam e da Sudene.
2: De acordo com Júlio César, os incentivos regionais são fundamentais para atrair novos investimentos, gerar empregos e reduzir as desigualdades no país. Para ele, o corte nesses benefícios compromete a segurança jurídica e a competitividade dessas regiões.
3: Carlos Chiodini, do MDB de Santa Catarina, apoia a criação de concursos especiais de loteria para ajudar municípios em estado de calamidade pública. Pela proposta, a maior parte da arrecadação seria destinada às cidades afetadas proporcionalmente à população atingida.
2: Carlos Chiodini argumenta que a medida pode acelerar a chegada de recursos às comunidades atingidas por desastres naturais. O projeto também prevê transparência e prestação de contas sobre a aplicação do dinheiro recebido pelos municípios.
4: Economia.
3: Yandra Moura, do União de Sergipe, é autora de projeto que visa combater o superendividamento no país. O projeto estabelece câmaras municipais de renegociação de dívidas e teto de 30% da renda familiar para novos empréstimos de consumo.
2: Yandra Moura argumenta que a medida restaura a dignidade financeira de milhões de brasileiros e contém os altos juros do cartão e do crédito rotativo. Ela acrescenta que a proposta prioriza famílias chefiadas por mulheres e idosos e pessoas com deficiência.
4: Educação.
3: Deu o primeiro passo na Câmara a proposta de uma política nacional para ampliar ações de saúde nas escolas. A repórter Kate Nayane tem mais detalhes.
6: A Comissão de Educação da Câmara dos Deputados aprovou o projeto que cria a Política Nacional de Saúde na Escola e transforma em lei as principais diretrizes do atual Programa de Saúde na Escola. A proposta consolida iniciativas desenvolvidas nas escolas públicas em parceria com o Sistema Único de Saúde, o SUS. Segundo a relatora da proposta, deputada Nelly Aquino, do Podemos de Minas Gerais, a criação deste programa deve ajudar na promoção da saúde e prevenção de doenças no ambiente escolar, além de estimular o protagonismo de crianças e adolescentes em ações de saúde. Outros objetivos são o enfrentamento de vulnerabilidades que possam comprometer o desenvolvimento escolar e fortalecer a participação da comunidade. A proposta que cria a Política Nacional de Saúde na Escola será analisada em seguida pela Comissão de Saúde. Da Rádio Câmara de Brasília, Kate Nayane.
2: Delegado Matheus Laiola, do União do Paraná, é autor de projeto que amplia os direitos das estagiárias gestantes. A proposta prevê 30 dias de licença maternidade com manutenção do vínculo e da bolsa auxílio, quando houver, além de indenização pelo recesso não usufruído.
3: O projeto de delegado Matheus Laiola também amplia de 2 para 3 anos o prazo máximo de estágio na mesma instituição. A proposta estabelece ainda prazo de 15 dias para que as instituições de ensino se manifestem sobre a renovação do estágio.
4: Saúde.
2: Euclides Petersen, do Republicanos de Minas Gerais, pede informações ao Ministério da Saúde sobre o uso do ácido folínico no tratamento de pessoas com transtorno do espectro autista. Ele quer saber se o governo estuda a possibilidade

0: com síndrome de Down e com autismo. O deputado reitera que a prática esportiva contribui para a saúde, a autonomia, a convivência e a participação social.
1: Danley de Deus Hinterholtz propõe um debate com especialistas, educadores, associações e familiares sobre os desafios e as experiências de inclusão por meio do esporte. Ele explica que o objetivo é fortalecer políticas públicas que integrem o esporte, a educação e os direitos dessas pessoas.
0: Helena Lima, do PSD de Roraima, defende proposta que inclui entidades esportivas sem fins lucrativos entre as instituições que podem ter imunidade de impostos. A medida abrange organizações certificadas dos movimentos olímpico, paralímpico, clubístico e educacional.
1: Na opinião de Helena Lima, a imunidade pode fortalecer projetos esportivos voltados à inclusão social, à educação e à formação de atletas. Ela argumenta que o alívio tributário ajuda a manter o funcionamento dessas entidades e a continuidade de ações de interesse público.
0: Termina agora o Jornal Câmara dos Deputados, produzido pela Rádio Câmara, com trabalhos técnicos de Wellington Teles e a apresentação de Val Monteiro e Luciana Vieira. Uma boa noite para você.
1: A Voz do Brasil volta amanhã. Boa noite.
2: Você ouviu A Voz do Brasil. 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
7: 10 e 2.
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7: Jean Martinaz está no comando e você acaba de adentrar um universo onde sentimentos ecoam mais alto. Seja bem-vindo ao Love Hurts, onde cada nota musical traz uma melodia, um calafrio, uma história que pode ser sua. Existem recordações ardentes como o sol de inverno, existem memórias persistentes que não querem partir. Agora, deixe esta música te conduzir, ela está aqui para te acolher. O amor às vezes fere, contudo, aqui não recuamos. Sentimos, enfrentamos, convertemos a dor em música. E agora, permita que a música fale por você.

existem amores que terminam inesperadamente. Existem finais que continuam a ecoar nas lembranças. E é por isso que, ao ouvir a sua sintonia, cada pausa é igualmente um momento para respirar. Vamos fazer uma pausa. Contudo, não saímos do seu lado. Fique aqui, respire, permita que as canções sigam revelando o inacabado.

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9: 10:22.
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11: Voltamos e nesse regresso persistem sentimentos que o tempo não apaga, pois são as histórias que nos marcam, ainda que tenham sido deixados para trás. Mesmo diante de feridas e silêncios, ainda assim vale a pena escutar o que o coração não esquece.

vezes tudo que precisamos é de um abraço, mas o silêncio é a única resposta. Nesse momento, a música se torna nosso refúgio. Se as memórias de hoje são difíceis de suportar, permita que elas fluam com a melodia desta música. Não é necessário segurar cada lágrima. Vamos pausar por um instante, mas você não estará só. Não saia. Logo vem aquela música que mexe com os sentimentos.

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0: 10:41.
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2: Regressamos e a nostalgia permanece sentada ao seu lado, silenciosa, mas sempre presente. Surpreende o quanto certas recordações ficam vívidas enquanto deixamos elas ir, ficarem para trás. Ainda assim, há coisas que persistem em ficar. Quando é impossível desfazer as marcas deixadas, deixe de que uma nova música traga algum alívio. Escuta essa.

enquanto algumas músicas nos emocionam profundamente, outras meramente validam o que já era sábio. A seguir, permita que a próxima te mostre aspectos que você ainda não tinha observado.

0: Love Hertz, você permanece conectado onde cada interrupção carrega um sentimento. Muitas vezes é no silêncio desses intervalos que as emoções mais profundas transbordam. Hora de um intervalo curtinho. Fiquem por aqui. Em breve continuaremos.
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0: Ao ouvir Love Hurts com Jean Martinazzo, percebe-se que cada composição deixa uma lembrança eterna e em cada parada, um silêncio fala dos segredos mais profundos. Vamos fazer uma pequena interrupção agora. Não vá embora, estamos de volta num piscar de olhos.
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1: Você está no Minuto News. No nosso destaque político, o presidente Lula fala em fechar casas de apostas se a regulação falhar e rejeita classificar facções como terroristas. Na economia, os juros futuros avançam sobre pressão externa e com a eleição no radar. E no agronegócio, o preço do milho pode sofrer pressão nas próximas semanas. A gente te explica o motivo.
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1: No cenário político, o presidente Luiz Inácio Lula da Silva, candidato à reeleição, detalhou a decisão de fechar as casas de apostas. A medida anunciada na sexta-feira será implementada caso a regulação do setor não funcione como esperado. Lula também rechaçou a ideia de tratar facções criminosas como terroristas. Ele comparou essa abordagem ao que chamou de terrorismo do Trump, indicando uma visão distinta sobre a natureza desses grupos. A fala do presidente reforça sua posição sobre a criminalidade organizada no país, diferenciando-a de grupos terroristas internacionais e propondo um caminho específico para as apostas. Virando para a economia, os juros futuros registram alta. Esse movimento se alinha à dinâmica do mercado internacional e também reflete a atenção do mercado com o cenário eleitoral. A rejeição de uma proposta internacional por parte de um presidente de outro país contribui para essa pressão externa, impactando a confiança dos investidores. Essa volatilidade indica uma cautela maior dos agentes econômicos diante das incertezas políticas e econômicas, tanto internas quanto externas, gerando um ambiente de expectativa sobre os próximos passos. No setor do agronegócio, o preço do milho pode enfrentar um período de pressão nas próximas semanas, de acordo com o CPEA. O avanço dos trabalhos de campo nas lavouras e um ritmo lento nas exportações são os principais fatores que podem elevar a oferta do cereal no mercado interno. Essa combinação de maior produção e menor escoamento internacional gera uma expectativa de maior disponibilidade do produto, o que impacta diretamente nos valores de comercialização. Produtores e compradores devem ficar atentos às movimentações do mercado para se adaptarem a essa possível variação nos preços.
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0: 11:22.
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2: Regressando ao silêncio, junto aos ecos que liberam as palavras engasgadas, há emoções, afinal, que escapam à nossa explicação. Toda vez que voltamos, é com um aumento no entendimento ou na saudade. Em muitos casos, com os dois. Prepare-se para sentir com a alma, pois a música que vem a seguir promete alcançar os recantos mais escondidos do seu coração.

0: Veja só, pessoal, mas vocês sabem, nem todas as histórias terminam com um ponto final. Elas simplesmente mudam a página. Grato por nos permitir adentrar aí, no amago das suas recordações, seus silêncios e suas marcas. Se hoje machucou, esperamos que amanhã seja mais suave. E se não for, estaremos juntos outra vez no confortável companhia do rádio. Hora de ir, pessoal. Vamos nessa. Fiquem bem.
1: O coração.

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5: 11:40.

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3: Meia-noite e um.

6:07. 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

0: meia-noite e 21.
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0: Meia-noite e 22.

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1: Meia-noite e 42.

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1: Existe uma teoria que se chama 90-10, onde uma pessoa tem 90% daquilo que você procura em alguém, só que você foca naqueles 10% que falta. Aí você sai pra rua, se aventura, e realmente você encontra aqueles 10%, mas não se deu conta que perdeu os 90%.

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0: Agora foi.
1: Quero lembrar vocês, a gente vai continuar cantando as nossas músicas do nosso DVD em Brasília, do Ao Vivo em Palmas. Só que a gente vai cantar música também de artista daqui da rap, porque a gente é fã, né, Juliano, da cultura nordestina.
2: Com certeza.
3: Tem várias músicas que a gente gosta de escutar demais quando tá em casa, no nosso carro também.
1: Exatamente. Só que hoje eu amanheci cantando, flutuando e dando bom dia pro sol.

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1: 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E nós também estamos aqui na programação da Cidade FM 98,3. E essa é a nossa nova música.

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0: Guilherme.
1: Obrigado, meninos.
0: A vocês, viu?
1: Isso.
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0: 3:38.
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0: 4:14. 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
4: 4:16.
5: Faz barulho aí!

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3: 4 horas e 30 minutos.

0: 4h56.
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0: já sabe, as melhores músicas sertanejas, as melhores modas de viola do Brasil, com muito lançamento e modas para você matar a saudade. Então vem comigo, que além de tudo isso, tem muita informação. Aumenta o volume aí, tá começando mais uma edição do Clube da Viola.
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0: 5:13.
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2: 5:17.
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4: Estamos de volta. Clube da Viola no seu rádio. Tem música, tem sucesso, tem informação.

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4: Cidade. 5:33.
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6: Estamos de volta com o Clube da Viola no seu radinho. Vem comigo agora, tá trazendo

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3: 5h49.
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5: Clube da Viola tá de volta. E aí, quem tava esperando pra ouvir mais modão? Quem tava esperando

0: 5:56.
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3: 6:02.
7: Senhor, no silêncio deste dia que amanhece, venho pedir-te a paz, a sabedoria, a força. Quero olhar hoje o mundo com os olhos cheios de amor, ser paciente, compreensivo, manso e prudente, ver, além das aparências, teus filhos como tu mesmo os vês, e assim não ver senão o bem em cada um. Fecha meus ouvidos a toda calúnia. Guarda minha língua de toda maldade. Que só de bênçãos se enche a minha vida. Que eu seja tão bondoso e alegre que todos quantos se achegarem a mim sintam a tua presença. Veste-me de tua beleza, Senhor, e que, no decurso deste dia, eu te revele a todos.
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9: Estamos de volta, Clube da Viola. Hora de música, hora de sucesso, hora de modão.

0: 6:14.
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0: 6:20.
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2: Estamos de volta com o Clube da Viola no seu radinho. Vem comigo agora, tá trazendo esse aqui que é sucesso há

0: 6:27.
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7: 6:33.
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9: Clube da Viola tá de volta. E aí, quem tava esperando pra ouvir mais modão? Quem tava esperando pra ouvir mais sucesso?

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10: De volta com o Clube da Viola. Hora da última sequência musical do programa de hoje.

0: Fechando aqui o nosso Clube da Viola de hoje, agradecendo carinho, audiência e paciência. Grande abraço aqui do Rodrigo Souza. Até o próximo programa, se Deus quiser. Tchau, tchau, até lá.
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3: Muito bem, cidade, 7:32. Bom dia! Tudo certo por aí? Pra você que tá ligadinho, sintonizado na 98,3, começando agora o nosso Conexão Cidade, conectando você com as melhores e maiores músicas. Hoje, quinta-feira, dia 1º de outubro. Mês novo começando e vai ser um mês incrível pra você, viu? É, tudo de bom aconteça, seus melhores sonhos se realizem. Bora vingar mais um mês, né? Afinal, somos brasileiros e não fugimos de uma boa luta. Bora pra cima. Hoje começando o dia trazendo pra você datas importantíssimas, tá bom? É isso aí, hoje é dia mundial do vendedor, rapaz. Maravilha, hein? Abraço aí pra todos os comércios locais, todos os vendedores, vendedoras que estão ouvindo a cidade. Parabéns pelo seu dia. Hoje também é dia internacional do café, rapaz. Coisa boa, você já tomou seu cafezinho hoje? Já, né? Eu vou passar o meu agora ali, viu, gente? Tá todo mundo convidado, quem quiser colar pode vir. Cafezinho, ó, se lembrando oficialmente pela Organização Internacional do Café, maravilha, hein? Essa bebida aqui a gente não fica sem, não. E hoje também é dia internacional da pessoa idosa. É, então um abração aí pra minha vovó, pros meus avós aí. Tá sempre ouvindo, pra vovó Marley, pro vovó Alacir, pro vovô Marquinho, pra vovó Leida, todos os avós aí que estão ouvindo, as titias. Hoje é dia do idoso, maravilha, hein? Oh, coisa boa. 7:34, vamos de moda. Chegando Zezé de Camargo, Luciano, o WhatsApp tá disponível pra você pedir a sua música, dedicar pra alguém. Manda aqui pelo 34996330983 ou pelo 3281-5800. Eu sou o Lucas Araújo e a gente vai juntinho até as 9 da manhã. Afinal, aqui você pede e a gente toca.
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4: Cidade, 7 horas 42 minutinhos, e agora a gente já vai lá pro Brilhante, hein? Alô, Clineu, bom dia, meu irmão, bom dia, Lucas, tudo bem? Toca pra gente uma do Milionário Zé Rico, oferece pra minha esposa Cleidamar e meu filho João Pedro. Agora.

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10: Cidade, 7:50, estamos de volta. Chegando pedidos por aqui, alô Rosé. Só ligadinho, alô Res Olívio. Olívio tá ouvindo a gente aí, mandou mensagem também, pediu pra Roseli. Maravilha, hein, Olívio? Obrigado pelo carinho, meu irmão. Um abraço pra você. Obrigado aí pelo carinho, pela audiência, tá bom? Ele pediu pra ouvir Pedido de Pai. Linda demais essa música. A gente vai tocar na sequência. Assim como também o pedido da Cida Nunes. A gente vai tocar aí pra vocês Estrelinha na sequência da 98, ó. 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

0: Cidade, 8:06. Abração especial pro Anael chegando por aqui. Alô, Elivane. Já tomou um café aí, Elivane? Hoje é dia do café, viu, gente? Toma um cafezinho, meu parceiro Álvaro, representante de Café Mais Sabor, Café Tupaciguara. Abraço, meu irmão. Parabéns aí, viu, pelo dia, tá? Fornecendo aí pra cidade de Tupaciguara, pro comércio local, melhor café do mundo, rapaz. Em minha casa só entra mais, é o Mais Sabor ou Tupaciguara, viu, gente? Só. É, um abraço aí pro Alvrim, grande parceiraço aqui da Cidade FM, Maria também, Clineuzinho, galerinha do Bálsamos, Brilhante, Bionegética Aroeira, Vazante, Fazenda Chapetuba, Fazenda Aroeira. Um abraço também lá pra galerinha lá na Santa Teresa. Alô, Aniquele, abraço aí pra Aniquele lá na Fazenda Santa Teresa. Vamos de moda então, chegando Geninho e Mário Fagundes pra você, peão todo tatuado. Na sequência a gente tem um pedido especial da galerinha lá da dos Piqui, né, Tieta? Abraço, tá aqui uma fotona massa, rapaz, tanto de piqui, moço. Ixi, vamos tocar pra você na sequência, minha amiga. Bora que bora, chegando então pra você, peão todo tatuado.
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bom dia a todos da Rádio Cidade, né? Tô mandando esse áudio para pedir uma música. Vamos acabar com o piqui do Goiás, né? Tenta oferecer para todos de Tupaciguara. Aqui quem tá falando é a Tieta do piqui, né? Estou aqui em frente, o Mais Você, oferecendo esse modão para todos de Tupaciguara e região. Tô aqui em frente, Mais Você, vendendo o melhor piqui do mundo.

0: 8 e 14.
1: Solimões, o homem apaixonado leva uma verdadeira vida de cão.
2: É brincadeira, hein? Traz alguma coisa aí pra nós beber, garçom.

0: Chegando para você, Rio Negro e Solimões, Vida de Cão, também tivemos João Carreira e Capataz, Zé Pra Acabar, e Geninho e Mari Fagundes, Peão Todo Tatuado. Cidade Firme, feita para você, sua melhor sintonia, trazendo grandes clássicos e sucessos na sua manhã de quinta-feira.
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0: Cidade, 8 horas 21 minutinhos, começando o nosso Conexão Cidade. Para você que tá chegando, tá sintonizando na zona rural, na zona urbana, tá no som do carro, no PC, pelo Instagram da vida, pela web. Obrigado pela sua companhia, viu? Prazerzaço ter você aqui em nossa sintonia. Por aqui o bicho tá pegando, Raimundo tá chegando. Alô, Raimundo! Grande abraço, meu amigo Lucas. Bom dia, que nós. Bom dia para nós, que seja um dia abençoado por Deus. Amém, viu, Raimundo? Abração, meu irmão. A Marli também chegando por aqui. Feliz quinta-feira, Luguinha. Que o amor de Deus seja luz em cada decisão. Tenha um dia repleto de paz. Amém, viu? A Jéssica também mandando aquele bom dia saudável. Bom dia! Tem uns 400 as aqui, mas bom dia, viu, Jéssica? Tá animado, hein? Quintou, viu? Bora, já tá quase a sexta, né? Tá logo aí. A Mirena, mandando bom dia também, loja Fazendão, rapaz, chegando, Rafael, Adriano Branco, Aureliano, toda a equipe lá sempre pronta pra te atender. Abração, loja Fazendão, bora vingar a quinta, né, moçada? Bora que bora, hein? Eita, coisa boa. Chegando pra você, Amado Batista, secretária. Mais um modão chegando na sequência da 98 na sua manhã de quinta-feira. Tá quase, hein? Quase chegando a tão sonhada. Calma, gente, calma, viu? Segura a ansiedade, calma, caúia, não vai roer tudo hoje não, viu? Deixa pra mais tarde um pouquinho.

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7: Estamos no ar com as novidades do universo esportivo, trazendo as informações mais quentes do dia aqui no seu Minuto Esportivo. Para você que não perde um lance, fique ligado nas principais manchetes. A Confederação Brasileira de Futebol, a CBF, já definiu o árbitro para o aguardado clássico Grenal 455 pelo Campeonato Brasileiro. Murilo Hickmann, atleta emprestado ao Sport, deve retornar ao Cruzeiro em 2027, sem ter tido muitas oportunidades na equipe pernambucana.
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7: Para apitar o clássico Grenal de número 455, um confronto que sempre para o Rio Grande do Sul e é importantíssimo pelo Campeonato Brasileiro, a Confederação Brasileira de Futebol escolheu o nome de Rodrigo José Pereira de Lima. Este árbitro será o responsável por conduzir a partida decisiva. As duas equipes se enfrentarão no dia 11 de outubro, em um duelo que promete ser o último grande Grenal do ano e que vale muito para a tabela. A partida está programada para acontecer

0: na arena e é válida pela 30ª rodada do Campeonato Brasileiro, prometendo fortes emoções e muita disputa em campo. O jogador Murilo Hickmann, que atualmente está atuando no Sport por empréstimo, infelizmente não conseguiu as oportunidades esperadas na equipe pernambucana, acumulando poucos minutos em campo. Segundo as informações divulgadas pelo Bola VIP Brasil, o futuro do atleta aponta para sua devolução ao seu clube de origem, o Cruzeiro. Conhecido por ser uma cria da toca, Murilo Hickmann retornará ao time celeste após o encerramento de seu contrato de empréstimo com o Sport. A previsão é que esse retorno aconteça especificamente para a temporada de 2027, quando o jogador buscará um novo caminho e mais chances de brilhar em sua carreira no futebol profissional.
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0: E assim chegamos ao fim desta parte do nosso Minuto Esportivo. Agradecemos imensamente a sua companhia e a sua audiência. Voltamos em breve com mais notícias e análises do mundo da bola. Um grande abraço e até a próxima.
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Cidade, 8 horas 49 minutinhos, faltando 11 para as 9 da manhã. Tá chegando ao fim o nosso Conexão de hoje. Muito obrigado pelo carinho, pela sua audiência. A Agnes está chegando aí pro encontro marcado. Eu volto às 13 com o nosso voo livre que promete, hein? Quintou, bebê. Beijo no coração, bom café, bom almoço. 13 horas, a gente se vê de novo.

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7: E aí, galera plugada, chegando junto com vocês para mais uma parte cheia de informação no seu Drops News. Eu sou Andressa Pires e tô super animada para te contar tudo o que rola no universo da música, direto para você aqui na sua rádio favorita. Prepara o fone, aumenta o volume. O Silverchair respondeu aos apelos por uma reunião, mas ó, já avisou que não vai rolar. A banda que animou os fãs com essa possibilidade negou o retorno, dizendo que eles estão enferrujados demais. A história é que os torcedores do Newcastle Knights, um time de rugby australiano da cidade da banda, fizeram uma campanha intensa para eles voltarem a tocar antes da grande final do campeonato. Imagina a pressão, né? Mas pelo jeito, por enquanto, a volta não vai acontecer. Uma pena para quem esperava. Mas não desanima, porque tem muito mais para rolar por aqui. Já já eu volto com mais no Drops News.
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2: Olá, que alegria ter você. Vamos conferir as previsões para Áries, Touro e Gêmeos?
3: Áries, Touro, Gêmeos.
2: Áries, fique atento a injustiças no trabalho. Seu julgamento ético é chave. Apesar das tensões, caminhos favoráveis para negociações e destaque profissional te esperam. Cor, bege. Número da sorte, 4.
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2: Touro, assuntos do coração podem te deixar vulnerável. Expresse-se objetivamente. Você busca a verdade, a troca justa, e os caminhos estão abertos para reconhecimento e felicidade. Cor, laranja. Número 36.
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2: Gêmeos, pode haver confusão em relações próximas. Limpe expectativas e distorções de fatos. O céu traz amadurecimento para concluir compromissos financeiros. Cor, amarelo. Número 22. Daqui a pouquinho eu volto com mais previsões do dia astral. Não saia daí.
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2: Muito bom dia, bom dia, bom dia, bom dia! Está começando por aqui mais um encontro marcado comigo, Agnes Delis, junto com você até as 13 horas nesta manhã de quinta-feira. Hoje, dia 1º de outubro de 2026. Ô, coisa boa! Mais um mêsinho chegando de presente pra gente.

assim para a gente poder trabalhar da melhor forma, tanto na nossa vida emocional, nossa vida financeira e espiritual. E eu espero de coração que outubro seja um dos melhores meses da sua vida. Combinado? Então, bora seguir por aqui, que hoje é quinta-feira, hoje tem música boa aí para você, hoje tem essa energia diferenciada, energia de um mês sendo renovado, né? Um mês cheio de oportunidades. Então, não vamos perder a oportunidade de fazer esse dia acontecer. Muitas das vezes eu converso com vocês, às vezes vocês acham, ai, Agnes, você não tem problema. Gente, mas eu tô num problemão que você nem imagina. Mas hoje eu opto ser feliz, eu opto curtir aqui juntinho com vocês. E ó, eu espero que você curta comigo também. Então já manda mensagem aí pelo 34996330983. Se preferir, pode ligar, viu? No 3281-5800. E para começar esse mês de outubro muito bem, eu quero deixar uma música como mensagem para vocês, que é do Jota Quest, Dias Melhores para você. Agora são 9 horas e 7 minutos.

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3: E aí, galera plugada? Andressa Pires aqui no Plugado com o astral lá em cima. Se liga que a gente já chega com as novidades da música e cultura pop.
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3: E já começamos com uma que tá dando o que falar. Processo de direitos autorais contra Sam Smith e Normani por Dancing with a Stranger vai a julgamento.
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3: Isso mesmo. O hit multiplatina Dancing with a Stranger está no centro de uma batalha legal. Uma juíza federal acabou de se recusar a arquivar a ação que acusa Sam Smith e Normani de plágio. A música, que fez um sucesso estrondoso e tocou demais nas rádios, agora enfrenta sérios questionamentos sobre sua originalidade. E isso pode ter grandes desdobramentos para a carreira dos artistas e, claro, para o futuro da própria canção. É uma situação delicada que a gente vai acompanhar de perto, porque envolve direitos autorais e a criatividade no mundo da música. Fique ligado, que daqui a pouquinho a gente volta com mais novidades e muita energia.
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10: Estamos de volta com Guia Astral.
2: Câncer, Leão, Virgem.
10: Câncer, é crucial organizar as ideias, não distorcer informações. Fofocas podem surgir, mas alguém importante te ajuda numa decisão madura. Cor, preto, número 9.
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10: Leão, seus planos financeiros pedem solidez e objetividade. Evite decisões erradas ou julgamentos. Reflita no profissional. O céu traz soluções com posturas responsáveis e o trabalho segue com oportunidades. Cor, marrom, número 41.
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10: Virgem, dê atenção aos seus sentimentos, cheios de expectativas. Dissolva-as com consciência ampliada. Mude seu campo de visão. Você está numa fase de crescimento e desenvolvimento de talentos. Cor, azul, número 27. Daqui a pouco eu volto com os próximos signos.
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De volta com você aqui na nossa programação do Encontro Marcado. Você que está chegando, você está sintonizado na 98,3, viu? Já quero mandar um alô especial para as meninas lá da Marilda Ótica, sempre ligadinhas com a gente. Pessoal da Celina Modas, um abraço, Uai Brasil. E também mandar um abraço especial ao pessoal da HBI Pizza. É, falando em HBI Pizza, sabe qual que é o nosso sorteio hoje? 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Quer participar? Manda mensagem aí, manda aquele bom dia diferenciado pra gente pelo 349-9633-0983. Se preferir, liga no 3281-5800. Já quero mandar um alô pra Maria, que tá ligadinha com a gente, a Suziane, o Marcos Vinícius do Mundo Games, seu Álvaro também, sempre por aqui. Marli, a Francisca, um abraço, muito obrigada aí pela parceria de vocês, pela audiência de sempre. Ô, quem tá aí? Ah, Fran, bom dia, as meninas aí da Marilda Ópticas, um abraço pra vocês, que vocês tenham um dia maravilhoso, um outubro ainda melhor. Ó, elas estão falando aqui que elas querem pizza, e precisa ser pizza mesmo, né? Cheio de moça bonita, então tem que ter pizza. Vou colocar, já estou anotando o nome aqui de vocês. E muito obrigado pela participação. E agora a próxima música é uma música maravilhosa que combina com a gente, porque a gente é apaixonado. E é uma música do Zezé de Camargo e Luciano, que teve data de lançamento em 1995. Daniete, essa é pra você. Sem medo de ser feliz. Agora são exatamente 9 horas e 24 minutos.

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4: Você está no Minuto News. As últimas pesquisas para a presidência de 2026 revelam a disputa acirrada no segundo turno. O dólar se mantém estável, apesar do recuo do petróleo e da alta do IPCA 15. E o agronegócio brasileiro expande sua atuação, com um crescimento notável nas exportações para os países árabes.
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4: As eleições de 2026 se aproximam, com menos de 10 dias para o segundo turno. As últimas pesquisas de intenção de voto para a presidência mostram os principais candidatos: Luiz Inácio Lula da Silva, do Partido dos Trabalhadores, e Flávio Bolsonaro, do Partido Liberal, disputando a preferência do eleitorado. Os resultados mais recentes indicam uma corrida acirrada, mantendo a atenção voltada para os próximos levantamentos. A expectativa é grande para os debates finais e o impacto na decisão dos votantes. O mercado financeiro observa a estabilidade do dólar, que oscila com pequenas variações frente ao real. A moeda americana subia 0,12% em determinado momento, sendo cotada a 5,20. Essa leve alta ocorre mesmo com o recuo do petróleo no cenário internacional e apesar da elevação do Índice Nacional de Preços ao Consumidor Amplo, 15, o IPCA 15. A Bolsa de Valores, por sua vez, registrou uma leve baixa, refletindo a cautela dos investidores diante do cenário econômico. O agronegócio brasileiro continua expandindo sua presença global, conquistando cada vez mais mercados nos países árabes. As exportações de produtos do setor para as 22 nações árabes registraram um crescimento significativo de quase 7% no período de janeiro a agosto de 2026. Esse volume de venda se aproxima da marca de US$ 1 bilhão, reforçando a importância do Brasil como fornecedor estratégico de alimentos e matérias-primas para a região. O bom desempenho demonstra a competitividade do setor.
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1: Vamos conferir agora as previsões para mais três signos do zodíaco. Começando com Libra.
0: Libra, Escorpião, Sagitário.
1: Atenção aos medos e conflitos que prejudicam seu desenvolvimento no trabalho. A rotina e o cuidado com a saúde pedem mudanças, viu? Mas você está com os pés no chão, com um senso de realidade essencial para o autoconhecimento. Sua cor do dia é violeta e o número 18.
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1: Agora, Escorpião. É importante analisar as expectativas que vem nutrindo com amigos ou a forma de executar seus projetos. O cenário, meus amores, aponta distorções de fatos e algumas mentiras. Busque analisar as oportunidades e, claro, expressar seu conhecimento. Assumir responsabilidades é a única forma de transitar favoravelmente. Sua cor do dia é verde e o número 2.
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1: E para Sagitário, você pode estar um pouco confuso, com tendência a distorcer as situações. É importante ampliar sua visão sobre a carreira e o futuro, pois a limitação está em suas crenças. As relações familiares necessitam de cura. Mas a boa notícia é que os caminhos estão abertos para estruturar a vida financeira. Que maravilha! Sua cor do dia é rosa e o número da sorte, 60. Daqui a pouco estaremos de volta com as previsões finais do Guia Astral. Não saia daí.
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3: 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Cidade, agora são 9 horas e 38 minutos e bora de Felipe Rodrigo. Ignora.

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5: Vamos conferir agora as previsões finais do zodíaco.
4: Capricórnio, Aquário, Peixes.
5: Capricórnio, seja claro ao se expressar com parentes. O cenário mostra que você pode não se sentir tão encaixado em certas convivências. Com maturidade, fará concessões importantes para seu desenvolvimento. Cor vermelho, número 37.
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5: Aquário, analise bem a administração dos seus recursos. O céu indica prejuízos por exageros ou negligências. Atenção a documentos, heranças e pensões. Essa experiência o levará ao amadurecimento emocional. Cor dourado, número 54.
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5: E para fechar, Peixes. Você pode estar com crenças e ideias que limitam seu progresso. Medo e ganância devem ser considerados. Analise a experiência, seus projetos seguem em alta produção e crescimento. Seja sábio e coerente. Cor branco, número 30. Muito obrigado pela sua companhia. Espero você no próximo programa com novas previsões e muita energia positiva. Até a próxima.
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7: Cidade FM, agora são 9h50. Lembrando que hoje tem HBI Pizza pra você de brinde, aí uma deliciosa pizza pra você e também da Nabras Petinho Jantinha, valendo uma deliciosa jantinha pra você. E pra participar, 34996330983 ou 3281-5800. O importante aqui é a sua participação, então eu conto com você, combinado? Bora deixar essa quinta-feira ainda melhor, com aquele cheirinho já de final de semana, então bora comigo. Quando isso, para curtir um Humberto e Ronaldo, Chega Mais Pra Cá, com participação de Gustavo Lima.

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3: Salve, galera do esporte. Sejam muito bem-vindos ao Minuto Esportivo. É sempre um prazer ter a sua companhia. E por aqui, a gente sempre traz um panorama completo do que rola de mais quente no cenário esportivo. Vamos direto ao ponto, com as manchetes que movimentam o mundo dos esportes. Jorge Jesus eleva o tom e comenta a situação com CR7, citando grandes nomes do futebol. Em seguida, direto do Ninho do Urubu. No Flamengo, o lateral Ayrton Lucas celebra sua evolução no time, sob o comando do técnico Leonardo Jardim, e destaca a importância desse progresso para todo o grupo rubro-negro.
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3: O técnico Jorge Jesus subiu o tom ao comentar a polêmica envolvendo Cristiano Ronaldo. O treinador fez questão de deixar claro o seu posicionamento, afirmando que ninguém vai mudar minhas ideias. Ele foi além e citou nomes lendários do futebol mundial, como Pelé e Maradona, para ilustrar a sua firmeza e a sua filosofia de trabalho. A declaração de Jorge Jesus reforça a sua postura diante dos acontecimentos e a maneira como ele lida com a gestão do elenco, mesmo diante de jogadores de alto calibre como Cristiano Ronaldo. Mudando para os gramados e falando do Flamengo, o lateral Ayrton Lucas expressou sua satisfação com a própria evolução dentro do clube. O jogador, que atua na lateral esquerda, fez questão de ressaltar o quão importante essa melhora é para o elenco rubro-negro como um todo. Ele ainda pontuou que vinha acumulando uma série de boas atuações sob a orientação do técnico Leonardo Jardim antes de ser afastado por conta de uma lesão sofrida. Vale lembrar que o Flamengo, um dos gigantes do nosso futebol, está atualmente na liderança do campeonato, mostrando a força do time nessa temporada.
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3: E por enquanto é isso, pessoal. Mais notícias e informações do esporte esperam por você na próxima parte do nosso Minuto Esportivo. Um abraço e até já.
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Cidade FM, agora são 10h16 e você se encontra aqui na Encontro Marcado comigo, Agnes Deli, junto com você até as 13h, nesta manhã de quinta-feira. Muito obrigado pela sintonia. Já quero mandar um alô especial para todos na Clínica Mais Vida, lá do Renato Stort, Floricultura e Eventos, Supermercado Hilário também. 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Então, muito obrigado aí pela sintonia de vocês, e vocês também que estão no comércio aí sempre ligadinhos com a gente, muito obrigado pela sintonia, viu? E por aqui seguimos com muita música, lembrando que hoje tem brinde especial para você da HBI Pizza, valendo uma deliciosa pizza para você, e da Nabras Petinho Jantinha, valendo uma jantinha. Então, você que não participou, chegou a hora de participar pelo 34996330983, se preferir no 3281-5800. O importante é participar. Caso não dê para continuar com seu radinho ligado, não tem problema. Através do nosso site, você consegue ficar sintonizado em qualquer lugar que você estiver. 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Aí é só você ser feliz aqui juntinho com a gente. E bora curtir! Natan e Zé Vaqueiro, aproveita que eu tô obrigado.

0: isso.
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2: Você está no Minuto News. As principais manchetes que se destacam agora em nosso país. Renan e Lira aparecem em empate técnico na corrida ao Senado em Alagoas. A alta dos preços de alimentação e bebidas no IPCA 15, que voltam a subir após 2 meses de deflação. E a Polícia Federal aponta Luxinger, Lulinha e Marcola em atuação por contrato com a Petrobras.
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2: Começando pela política, onde a disputa pelo Senado em Alagoas mostra um cenário de equilíbrio. Os nomes de Marina JHC, Renan e Lira estão em um empate técnico, indicando uma corrida eleitoral bastante acirrada no estado. Os dados mais recentes apontam essa proximidade entre os candidatos, o que promete esquentar ainda mais o debate político na região. Acompanhamos de perto os desdobramentos dessa disputa que movimenta o cenário alagoano. Agora, um olhar atento para a economia. Os preços de alimentação e bebidas registraram alta no IPCA 15, o Índice Nacional de Preços ao Consumidor Amplo 15. Essa elevação ocorre depois de 2 meses consecutivos de deflação nesse setor. A volta da alta, observada em setembro, preocupa os consumidores e o mercado. O Índice Nacional de Preços ao Consumidor Ampliado é um termômetro importante para a inflação do país, e esse aumento nos itens essenciais de consumo merece atenção. E na área policial, a Polícia Federal divulgou informações que ligam os nomes de Luxinger, Lulinha e Marcola a um contrato específico com a Petrobras. A PF aponta que esses indivíduos teriam atuado em relação a esse acordo com a estatal. Essas revelações fazem parte de investigações em curso sobre contratos e possíveis irregularidades na companhia. Os desdobramentos dessa apuração são aguardados e podem trazer novas informações sobre a atuação dos envolvidos.
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4: Cidade FM, agora são 10 horas 26 minutinhos e já vamos aí com o nosso Cidade em Pauta, hoje de uma forma muito especial. Muito bom dia, Fernando De Angelis.
5: Bom dia, Agnes Fidelis, tudo bem com você? Bom dia aos ouvintes da Cidade FM, do programa Encontro Marcado.
4: Muito bom dia, fiquei sabendo que você está num lugar muito especial hoje, para um evento muito especial.
5: É verdade. Como é que tá o nosso áudio aí? Tá saindo legal, não?
4: Tá legal. Tá saindo de...
5: Tá tudo certinho, né?
4: Tá saindo.
5: Aqui, local aberto com muitas pessoas, né? Então, às vezes, o áudio não sai tão legal. Mas estamos aqui na PAI, num projeto muito importante, do projeto aí do Lions Club, que é a visão em primeiro lugar. Nesse projeto, a gente... Agora sim, agora eu tô com retorno, viu?
6: Aí, agora eu até te vendo.
5: Rapaz, eu acho que não saiu aquela conversa nossa antes, não, saiu?
4: Será que saiu?
6: Tava ao vivo.
4: Tava ao vivo.
6: Tendo retorno só... aqui no mesário, mas...
4: Mas tava saindo porque eu tava te ouvindo aqui, direitinho.
5: Tá bom, o Lucas Araújo chegou por aí também?
4: Chegou agora. Por aqui.
6: Bom dia, Fernando.
5: Bom dia, Lucas.
6: Bom dia, meu amigo. Como é que tá por aí?
5: Tudo certo. Então, é um momento importante, um dia bastante importante aqui para Tupanciguara em geral, para as pessoas aqui da PAI, pessoas do LAIS e também para vários parceiros, né, que contribuíram com a gente na realização desse projeto. Eu falo com a gente porque eu também faço parte do LAIS Clube e é um prazer para a gente. Um dos grandes parceiros aí que ajudou muito o LAIS na realização desse projeto foi o Sicoob Creditril. Então a gente vai falar aqui com a nossa gerente Tatiana, que vai falar um pouco como que foi essa ajuda, como que foi essa colaboração do Sicoob Creditril nesse projeto Visão em Primeiro Lugar, que é um projeto grandioso aí do Lions Clube de Tupanciguara. Bom dia, Tati.
7: Bom dia, tudo bem? Primeiro eu gostaria de agradecer e parabenizar o Lions por incentivar uma ação tão importante que vai beneficiar tantas pessoas. E eu quero agradecer também toda a diretoria do Sicoob Creditril, que vem apoiando firmemente as ações do Lions e também da parte de Tupanciguara. Isso é muito importante, porque promove o desenvolvimento e o acesso de várias pessoas no sistema cooperativista. E os nossos cooperados fazem parte dessa ação, porque através do Sicoob Crestil, todos juntos ajudamos a sociedade em Itapecuara.
5: Em meu nome, em nome da Cidade FM, também do Lions Club, a gente agradece muito essa parceria. O Sicoob Crestil dá um grande abraço aí para o nosso presidente Roldão, para toda a diretoria, para o GR, e parabéns, mais uma vez, muito obrigado. A gente sabe que o Sicoob Crestil está presente aí, está colaborando em grandes causas na cidade de Itapecuara. Obrigado, Tati.
7: Obrigada, e a gente está aí, tá?
5: Tá certo. Vou falar agora com a diretora da APAI, a Maristela, que vai falar também um pouquinho pra gente da grandiosidade desse projeto, que é Visão em Primeiro Lugar, parceria aí do Lions Club, a APAI e outros colaboradores aqui da cidade. Bom dia, Maristela.
0: Bom dia, Fernanda. Essa campanha vem realmente possibilitar os meninos que não têm condições de ter uma visão melhor e, com isso, com a campanha do Lions, possibilitar a todos eles vencer essa dificuldade. A APAI agradece muito essa prioridade que deu para o nosso público.
5: A primeira etapa foram feitos alguns exames e hoje a gente já vai estar distribuindo alguns óculos aqui, principalmente com os mais carentes. Né?
0: Essa distribuição do óculos foi fundamental. Foi uma campanha completa, perfeita. Muito obrigado à equipe do Lions.
5: Obrigado a Maristela aí por essa parceria. E agora a gente fala aqui com o nosso presidente do Lions Clube de Itapecuara, o Nelson Tavares, que vem fazendo um trabalho grandioso aqui à frente desse clube. Ele é tão bom, gente, que ele foi reeleito. Então, parabéns, Nelson, obrigado aí por tudo que você vem fazendo pelo Lions e pela cidade de Itapecuara.
8: Obrigado, Fernando. Obrigado, ouvintes que estão aí nos escutando neste momento. É com grande alegria que estamos aqui na Paz de Itapecuara para realizar mais uma campanha da nossa campanha Visão em Primeiro Lugar. Então, finalizamos a nossa campanha, só que agora nós estamos fazendo a doação de óculos para os usuários da PAI.
5: Na primeira etapa a gente fez alguns exames e hoje nessa segunda etapa distribuindo alguns óculos aí, principalmente para os mais carentes, né, Nelson? Que essa também é uma das missões do Lions.
8: Justamente, lembrando que a missão, uma das causas globais do Lions, né, que é a visão, no dia 29 de junho fizemos mais de 170 exames oftalmológicos, no qual encontramos, né, várias irregularidades, né, na visão das crianças, dos usuários, e com isso conseguimos fazer uma parceria com a CSC Indústria e Máquinas Limitada e com o Banco Sicoob Crestil aqui de Itapecuara. Lembrando que a ótica visão também nos ajudou para que chegássemos um valor bem bacana para essas doações.
5: Ô Nelson, hoje a gente está aqui com esse projeto da visão, que, como você já disse, é uma das causas globais. Mas a gente tem acompanhado o seu trabalho e você vem atacando aí todas as causas globais. Inclusive, ontem você teve Uberlândia no hospital, no hospital do câncer, né? Levando aí também uma doação, principalmente aí em apoio ao câncer infantil, que é uma das causas globais.
8: Bem lembrado, são tantas ações, né, que lá em Estúdio Esporte Guarapai, que não dá tempo de divulgar tudo. Ontem nós recebemos um chamado do Grupo Luta pela Vida, do Hospital do Câncer de Uberlândia, para fazer uma doação para os dias das crianças, né? Guloseimas, né, doce, chocolate. E ontem eu e o companheiro Rodrigo fomos até Uberlândia, no Hospital de Clínicas da UFU, Combate ao Câncer Infantil, para fazer tal doação.

0: professor de câncer infantil do Distrito SP3, te agradeço. A campanha que a gente já vem fazendo muito tempo, arrecadando tampinhas e lápis, e para a venda desses materiais, o dinheiro é totalmente doado aí, é para a causa do câncer infantil, câncer pediátrico.
1: Justamente, através das tampinhas do bem, vocês veem os pontos na cidade, aqui a tampinha do refrigerante, da maciante, você já vai jogar fora, entregue, faça a doação, porque é através dela que nós fazemos as doações para o Hospital do Câncer e outras campanhas do Lions.
0: Aproveitando a sua presença, que eu sei que você é muito ocupado, já vamos passar para um outro assunto. Eu sei que hoje o foco é a visão, mas agora também, no dia 12, agora é dia das crianças. O Lions já preparou alguma coisa para esse dia que é tão especial?
1: Sim, dia 11 de outubro, das 8 ao meio-dia, nós estaremos lá no Complexo Esportivo Luiz Humberto Carneiro, conhecido por todos como Praça Esporte. Estaremos fazendo o Dia das Crianças lá e também o combate ao câncer infantil, a divulgação dessas campanhas do Lions. Para você, criança, papai, mamãe aí que está ouvindo, leve sua criança até o Complexo Esportivo, dia 11, domingo, para chupar, correr, brincar. É, tem outras atividades lá.
0: Para finalizar, churrascão do Lions.
1: Ah, você viu que tem muita coisa aqui, né? Muita coisa boa nesse Lions para você, Guara, né? Dia 18, uma semana após a Semana das Crianças, dia 18, no Centro de Eventos do Capitu, churrasco do Lions com show de Vanessa e Muriel.
0: Diferente dessa vez.
1: Diferente dessa vez. Nós vimos com o nosso companheiro lá, nosso amigo Henrique. Não pôde participar desse evento, mas convidamos o Muriel para estar presente. Lembrando que os ingressos já estão disponíveis, né? Pode entrar em contato com o Fernando ou comigo para adquirir R$70 por pessoa. Participem, é para mais uma campanha beneficente do Lions Club.
0: Lembrando, carne à vontade, comida à vontade, show à vontade, tem chope também lá, né? A parte, mas vai ter chope.
1: A bebida será vendida separadamente, bebidas à parte, mas churrasco, feijão tropeiro, mandioca e outras coisas, tudo incluído.
0: É um grande evento onde você vai participar, vai comer bem, vai participar aí de um dia super alegre, descontraído, e ainda vai estar ajudando a causas aí do Lions Club, que é o mais importante. Além de você se divertir, você vai estar colaborando.
1: Justamente. Contamos com todos vocês que estão nos ouvindo. Participe das campanhas do Lions, ajude a fortalecer os necessitados do nosso município.
0: Parabéns pelo trabalho só do nosso município, né?
1: Também fazemos ajuda no Hospital do Câncer de Uberlândia e
0: somos parceiros também no Hospital do Câncer de Barreto, sempre que tem um evento aí, o Mãe Júnior, a diretoria que trabalha aqui pelo Hospital do Câncer de Barreto, a gente colabora, lutas pela vida, também o pessoal aqui da Conchego Fraterno, estamos sempre colaborando, estamos sempre fazendo aí a nossa parte, porque lá é isso, a gente trabalha, a gente está aí para servir.
1: Isso mesmo, né? Gratidão a todos que nos apoiam e que estão, que sempre confiam no nosso trabalho.
0: Parabéns pelo trabalho, que Deus te ilumine, que você continue fazendo muito aí pela cidade, principalmente pelas pessoas carentes.
1: Obrigado a todos, obrigado aos ouvintes, obrigado a Leamara que está aí no estúdio, a você, Fernando, que está aqui presente, meu companheiro Leão, a Fefe que também já está aqui gravando e nos apoiando nesse evento.
0: Obrigado, Nelson. Então foi isso. Nosso programa hoje é um pouco diferenciado, falando ao vivo aqui da PAI, nessa campanha maravilhosa, né, do Lions Club, parceria da Paz, Top Credit Trio, a CSC, também da Ótica Visão, do nosso amigo Antônio, que é também nosso grande parceiro, né? Então foi isso, Agno. A gente vai despedindo daqui, agradecendo aí a você, ao Lucas, a oportunidade de estar falando ao vivo aqui, está fazendo esse programa um pouco diferente, mas Cidade Firme é isso. Se é notícia, se é coisa importante para a cidade, a gente está sempre presente.
2: Isso mesmo, Fernando, quero agradecer, parabenizar todos os envolvidos, realmente uma causa muito bonita, né? E que vocês possam cada dia ser fortalecidos para dar continuidade, né, a essas coisas, essas causas tão bonitas que vocês estão fazendo aí, tá? Para tanto a população de Tupaciguara, como também a gente sabe aí para o Hospital de Uberlândia, como vocês mesmos disseram. Viu? Muito obrigado mesmo.
0: Um abraço para você, um abraço para o Lucas, para a Ilhamar, para todos os ouvintes da Cidade FM. 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
3: É isso aí, agora direto dos estúdios da Cidade FM, a gente recebeu aí Fernando De Anges pelo telefone aí, trazendo para você uma entrevista maravilhosa com o Nelson.
2: Isso, né,
3: pessoal do Lions, fazendo uma ação gigantesca, juntamente com o Sicoob Credit Trio, Óptica Visão e muitos outros colaboradores aí, que ajudaram para estar realizando esse grande evento, né?
2: Bonito mesmo.
3: Sabe da importância, né? Principalmente
2: importante
3: aí para a questão da classe baixa, média e baixa aí, que tem essa dificuldade de ter, né, um óculos de qualidade, de ter uma visão de qualidade. Então, está proporcionando isso aí, eu acho que é um mérito muito grande, não só, né, do Nelson, presidente do Lions Clube, mas também de quem teve junto nessa ação, o Sicoob Credit Trio, Óptica Visão, amigo Antônio, CSC, como o Fernando citou também. Então, maravilha aí para todos os envolvidos. Pode ser. É isso aí. Bora dando continuidade aqui, Agnes?
2: Bora dar continuidade da Cidade em Pauta.
3: Cidade em Pauta, vamos trazer só duas informações aqui, notícias, né? Que a gente apurou aqui pelo G1. Em São Paulo, rapaz, homens se passam por falsos policiais e um acaba sendo morto após tentar extorsão com imigrantes, né? De acordo com as informações aqui do site, eles se disfarçaram de policiais militares, né? E começaram a querer extorquir imigrantes que estavam ali, né, em São Paulo, ou a trabalho, ou a passeio. Enfim, eles abordavam as pessoas, né, após detectar que elas não eram brasileiras.
2: Muito,
3: né,
2: desse tipo.
3: Eram certos imigrantes, e eles começaram a querer cobrar impostos ali para que eles não fossem presos, né? Mediante esse crime aí previsto pela lei, os policiais reais da história apareceram, né? Houve ali, infelizmente, um confronto onde um dos imigrantes acabou falecendo devido a um disparo pelo próprio bandido aí. E também. Tá fora do gancho lá, não?
2: Tá não.
3: Agora aperta lá. Isso. Então, é um fato muito lamentável, né? Aí um dos autores que estavam se disfarçando por policiais aí acabou sendo baleado pela polícia e foi a óbito também, né? O imigrante, ele foi baleado, mas até o momento não teve informações se ele foi, se ele veio a óbito ou não. O estado de saúde ainda não foi divulgado também, né? Esse aí é algumas das notícias, trazendo só mais uma aqui rapidona também, que é o que diz respeito ao nosso município. Frente fria avança e pode chegar a grandes cidades, dentre elas BH, Sul e Sudeste do país. Lembrando que a gente tá no Sudeste, né?
2: Eu não tô aguentando essa bipolaridade dessa temperatura, gente. Então, um dia a gente notifica aqui vocês que tem um calor extremo, no outro tá vindo uma frente fria. A imunidade que lute.
3: Então é isso aí, ó. A massa deve. Frente fria avança, né? Após dias de calor intenso. A máxima chegou a 36 graus. Né? Hoje seria, no caso, a previsão para o último dia quente. Com a chegada de uma frente fria no Sudeste, a previsão é de pancadas de chuva e queda nas temperaturas nos próximos dias. De acordo com as informações, as temperaturas podem chegar na casa dos 17 aos 20 graus.
2: Eita, nossa.
3: Então, assim, não é tão frio como a gente já viu, né? A gente já detectou que. Eu já vivi época de Pascoal que chegou a 8 graus, 9 graus. Não sei você, Agnes.
2: Já.
3: Você é de Uberlândia? Você é da cidade grande? Essas são as duas informações que a gente queria destacar, né?
2: Não, e também eu quero falar, né, sobre o falecimento do fundador da Junco, que foi referência de empreendedorismo em Uberlândia, e ele morre aos 94 anos, né? Morreu nesta quarta-feira, Onésimo Domingos Costa, conhecido como Sonezão, fundador da Junco, empresa do setor de alimentos criada em Uberlândia em 1991, e a prefeitura de Uberlândia decretou 3 dias de luto oficial pela morte do empresário. O empresário deixa a esposa Divina, os filhos Ana Helena, Paulo Gomes, Onésio Domingos Filhos e Júnior Domingos Junqueira, além de netos e bisnetos. Então, nós da Cidade FM gostaríamos de. Né?
3: Solidarizando.
2: É isso.
3: Solidarizando.
2: Mas, assim, é realmente uma perca muito triste, né? A gente sabe que é um nome muito conhecido, né? Uma marca muito conhecida. E desejar os pêsames aí para todas as famílias, para família, os amigos, tá? Infelizmente, uma perda muito grande aí, como na parte de empreendedorismo de Uberlândia.
3: É isso aí, Agnes. E pra gente finalizar aí o nosso Cidade em Pauta, trazendo mais uma vez a informação, né, que já tá chegando, né? No domingo agora, dia 4, acontece aí o primeiro turno das eleições.
2: Vixe.
3: Né? De acordo com os gráficos aí, tudo indica que para presidente, mais um ano, a gente vai para a questão do segundo turno, né? Uhum. A presidência aí que já vem de décadas com essa questão de ser decisiva, só ser decidida.

0: Somente no segundo turno, mas agora no domingão tem seu voto de suma importância aí para definir deputado federal, deputado estadual, serão dois senadores, tá? Primeiro e segundo senador, lembrando, como a Agnes destacou nos últimos cidades em pauta, não será válido você votar no mesmo senador as duas vezes, correto? Lucas, eu votei no primeiro senador, no segundo eu votei o mesmo. Um voto será anulado, vai valer só o primeiro que você fez, correto? Então você perderá o seu segundo voto, a pessoa não vai computar dois votos sendo da mesma pessoa. Então prestem bastante atenção, são dois senadores, um senador para cada colocação. Então você leva a sua colinha com os respectivos senadores aí que você pretende votar. Governador e por fim, presidente da República. A gente destaca, né, que não será disponibilizado espaço para preenchimento de colinha eleitoral, então você já deve levar ela preenchida de casa, certo? A colinha no papel, certo? Não é permitido o uso de aparelho, telefone e celular na cabine e nem a ajuda dos bancários, dos mesários. Então, para você que está indo votar, exercer o poder do seu voto, lembre-se dessas regrinhas, não será permitido aparelho, telefone, não permitido ajuda dentro das urnas, tá? Nem dos mesários, nem de algum amigo ou parente, nem nada do tipo. É só você, a urna e seu voto.
1: Exatamente. Lembrando que o horário de votação vai ser das 8 às 17. Agnes, 17h05, eu voto? Não, você não vota, tá? Então é das 8 às 17 horas, a gente já fala para você se programar. E outra coisa, documentos para você levar, que é RG, CNH, qualquer documento com foto você pode levar. Levou o e-título, é necessário mesmo assim você tá levando um documento com foto para não ter problema, né? Encontrar imprevistos. Às vezes a gente fala, vocês às vezes falam, não, mas tá falando disso de novo. Sim, gente, porque a gente encontra muitas pessoas, tinha gente que não sabia nem que era esse final de semana, que era as votações, né? A votação. Então a gente está falando para realmente trazer esse reforço e você não ter um problema ali no momento da votação. Combinados?
0: É isso aí.
1: Bora de momento esportivo?
0: Bora lá, né?
1: Então vamos. E seguimos para o nosso momento esportivo. Fala com nós, o comentarista.
0: Bora lá, né? Vamos falar um pouquinho do esporte aí. Não temos muito o que falar aí. Lembrando que os campeonatos nacionais, eles retomam a partir da semana que vem, tá? Então, durante esse final de semana, também teremos só amistosos e Liga das UEFAs, né? Liga, se não me engano, das nações da UEFA. Ontem, né, a gente teve aí o amistoso entre a Argentina e Bolívia, onde a Argentina goleou a Bolívia por 4-0. O Lionel Messi não entrou no jogo, né, de acordo aí com a entrevista do treinador da Argentina. Ele vai entrar no próximo, né, no próximo confronto aí da Argentina, que é um amistoso, se eu não me engano, acho que é no domingo. É aí onde sim o Messi vai entrar para fazer sua despedida oficial da seleção argentina. Ontem também, né, pela Liga das Nações da UEFA, a Espanha goleou ali a Croácia por 4-1. Nesse momento tá tendo um jogo amistoso aí também de Rendsburg enfrentando o Ratsburg. O Rendsburg tá ganhando 5-0, viu? Vixe Maria, o Arts, né, perdão. Hoje a gente tem aí somente campeonatos da Série B2, mas destaques aí também para alguns jogos da Liga das Nações da UEFA. Hoje às 15h45 tem a Alemanha enfrentando a Sérvia, tem o Israel enfrentando o Kosovo e tem Dinamarca enfrentando Portugal. Esse jogo aqui é um tanto quanto polêmico, né? Cristiano Ronaldo chutou a casaca, foi embora brigado, falou que não quer mais jogar na seleção portuguesa. Tô brincando, gente, falou de jeito não, né? Mas de acordo aí com as entrevistas e sites esportivos, Jorge Jesus, que é o atual treinador da seleção portuguesa, deu uma entrevista falando que o Cristiano Ronaldo não jogaria, que ele não iria jogar contra a Dinamarca, que ele já estava definido justamente pela condição física do jogador. Né? Me espanta, porque o Cristiano Ronaldo é um exemplo aí de jogador, principalmente da sua condição física, mas eu acredito que é porque o treinador, na cabeça dele, ele está dando oportunidade aí para novos ciclos. Né? Infelizmente, ciclos se encerram, outros se iniciam. E o Cristiano Ronaldo, vendo essa entrevista, e simplesmente lançou uma nota nos seus perfis oficiais dizendo que a partir daquele momento ele não joga mais pela seleção portuguesa e já até te retirou aí da delegação portuguesa durante esse amistoso. Então não teremos mais Cristiano Ronaldo também pela seleção portuguesa. Um final triste, né?
1: É.
0: Igual o caso do Lionel Messi, que vai ter seu último jogo para aí sim fazer a sua despedida oficial. O Cristiano Ronaldo foi pro lado oposto, né? Um grande jogador. É, mas eu acredito que a questão do ego gritou um pouquinho aí, viu? Da humildade. Acho que faltou um pouco de humildade do jogador para aceitar que ele tá ali, ele faz parte da delegação, ele é uma figura, né, de um capitão dentro do vestiário, mas só pelo fato dele não jogar, né, mas que ele está ali junto com a delegação, acho que já é uma coisa importante para a carreira do jogador, né? E ele simplesmente falar que não ia mais justamente por isso, vai ficar um final polêmico aí, enfim. Não nos cabe, né? Eu tenho que trabalhar como CLT todo dia mesmo. Eu não preciso jogar bola, então.
1: Exatamente.
0: Graças a Deus, perde pau de que eu sou, hein?
1: Deixa eu aproveitar aqui rapidinho a deixa, mandar um alô pra dona Raquel, a mãe do Santinho, sempre ligadinha com a gente aqui no Cidade em Pauta. Um abraço, viu? Muito obrigado pela sintonia. E a você também, que onde quer que esteja, tá sempre ligado com a gente, participando. A gente ficou muito feliz, né, Lucas?
0: Muito feliz. E só pra gente finalizar com chave de ouro, né, Agnes? Deixar só uma mensagem positiva. Tá, gente, a gente tá chegando na eleição, o voto ele é único, ele é particular, cada um tem o seu respectivo direito, né, de apoiar fulano ou ciclano, enfim, só respeitem, principalmente na boca ali, no dia das votações, vamos tentar manter, né, a paz, eu sei que a harmonia é meio difícil, porque não tem como você ficar do lado ali, um com a camisa, outro de outro, mas o respeito, faça a sua campanha mediante ao respeito, tá? Se coloque no lugar do próximo. Ah, fulano ganhou, maravilha, comemore, se divirta, aproveite, né? Mas respeita também o lado do outro que ficou mais quieto, que tá na dele, e vice-versa, tá? Então, seja quem ganhar, seja quem for o novo presidente da república, enfim, vamos manter principalmente a nossa ética pessoal, não vamos deixar de perder a nossa razão aí por pessoas que nem lembram da gente, só na hora de fazer ou de exercer o seu poder aí de presidência. Só isso que eu quero dizer.
1: E seguimos por aqui com o nosso encontro marcado.
0: Tchau,
1: muito obrigado.
0: Tchau, obrigado.
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1: 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De volta com você aqui na Cidade FM. Esse é o encontro marcado comigo, Agnes Fidelli, junto com você até às 13 horas, hein? Trazendo informação, trazendo música boa, mas sempre o melhor, é claro, a sua companhia para esta quinta-feira, primeiro dia do mês. E quanta expectativa, hein? Que você continue animado, ok? Não fique triste, não desanime, que tudo vai dar certo, pode ter certeza. Já quero mandar um alô para todos lá da Bioconsult, mandar um alô também pro Gastro e Companhia. Abraço para vocês, pessoal da Pé no Ar, Rede Lucas, Uniub. Abraço e muito obrigado pela parceria. Lembrando que hoje temos dois brindes deliciosos para você. 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Para participar, sem segredo nenhum, é só mandar mensagem pelo 34996330983, ou se preferir, liga no 3281-5800. Já quero mandar um alô para Roseli, para Neide, para o Ricardo, a Nildes, a Mara, quem mais está por aqui? O pessoal da RW Elétrica e Pintura. Alô, Jéssica, um abraço para você. A Joana, o Osmar, sempre ligadinhos com a gente. É isso aí, gente. Continuem participando, porque ainda tem muita música para você. Vamos agora de Maiara e Maraíza, Narcisista.

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5: 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Agora são 11h20. Conta pra mim, como que tá sendo a sua quinta-feira? Como que tá a expectativa pro final de semana? Já sabe qual que vai ser a programação? Vai trabalhar? Vai descansar? Manda mensagem pra mim, bora conversar um pouquinho. Pelo 34996330983, ou se preferir, liga no 3281-5800. O importante aqui é você participar. Já quero mandar um alô aí pra todos lá da HBI Pizza, agradecer mais uma vez o brinde especial, essa pizza deliciosa e tão cobiçada, porque a galera tá participando, viu? Então, se você não está participando, faz favor, manda mensagem aqui pra gente, manda aquele bom dia diferenciado, vai ser um prazer ter você por aqui, né? Além da sintonia aí, tendo o WhatsApp também é muito bom. Ou ligar, tem muita gente que não tem o WhatsApp, gosta da ligação ainda, né? Então pode ligar também que não tem problema. Alô, Bianquinha, apareceu! Achei que você tinha sido sequestrado, uai. Bianquinha tá sempre na ativa aqui com a gente também. E ó, você que tá me ouvindo, não perde tempo, bora mandar mensagem. Enquanto você não manda, bora curtir juntinhos aqui essa música topíssima do Cleito Romário, Zé Neto e Cristiano, Não Namora.

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3: 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Agora são 11 horas e 40 minutos. Bora de Edson Hudson. Me bate, me xinga.

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4: E por aqui seguimos com o nosso encontro marcado. Agora são exatamente 11:52. E a pergunta que não quer calar: você já nos segue nas nossas redes sociais? Se ainda não segue, comece a seguir lá no nosso Instagram, que é o Cidade FM _ Tupaciguara. E também tem o Cidade Eventos 98.3, viu? E ó, lá você vai ver tudo o que acontece, tanto aqui nos nossos estúdios, os nossos parceiros, aquilo que tem de novidade na cidade. 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

títulos, né, informação, aquela indicação de filme ou série. Esses dias liberaram aí era uma série, minissérie, na verdade, chamada La Palma. Gente, excelente. Postou, até eu, inclusive, compartilhei, falei que eu super recomendo. É uma série muito, muito boa mesmo. E então, se você aí gosta de Netflix, né? Se você gosta aí de filmes, de série, fica lá ligadinhos com a gente também através da nossa rede social, que a gente tá sempre trazendo indicações aí pra você. E hoje nós temos brinde especial tanto da Gabi Pizza, como também da Nabras Petinho. E eu conto com a sua participação pelo nosso WhatsApp, que é o 34996330983 ou 3281-5800. Já quero mandar um alô especial aí para todos na Lubeli Kids, sempre ligadinhos com a gente. Um abraço para vocês. Pessoal da Sicredi também, sempre envolvidos aqui em sintonia com a cidade. E por aqui seguimos com muita música. Daqui a pouquinho tem um horário político para você. E logo depois nós continuamos com a nossa programação. Combinados? Então, bora de Aviões Inquilina pra você.

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3: Salve, salve, você que está ligado no Minuto Esportivo, chegando com as informações que agitam o universo do esporte neste momento. Vamos direto ao que interessa, com as principais manchetes. Nossa primeira notícia de destaque: Inter aguarda a liberação antecipada de Sanabria. E a seguir, o Palmeiras muda a estratégia e Carlos Miguel ganha novo treinamento para virar peça-chave.
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3: Agora, vamos aos detalhes. Começando pelo Internacional. O Colorado está na expectativa da liberação antecipada do centroavante Sanabria. Ele está com a seleção do Paraguai, mas existe a possibilidade de ser liberado antes do amistoso marcado de última hora contra o New York Red Bull. E essa situação pode, inclusive, contar com a ajuda do Palmeiras para se concretizar. Uma movimentação importante para o time gaúcho no ataque. Mudando o foco para o Palmeiras, temos novidades sobre o goleiro Carlos Miguel. O clube alviverde mudou a estratégia de trabalho para o atleta. Relatórios do Departamento de Análise do Palmeiras passaram a orientar uma preparação específica para o goleiro. Com essa nova abordagem, Carlos Miguel tem demonstrado evolução em seus fundamentos e, consequentemente, ganhou mais confiança com a equipe técnica. Uma aposta do Verdão para fortalecer sua meta.
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3: Com essas atualizações do mundo da bola, a gente encerra esta parte do Minuto Esportivo. Agradeço a sua audiência e convido você a continuar com a gente na programação da rádio, que segue com muita coisa boa para você.
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4: E seguimos com o nosso encontro marcado. Agora são 12 horas e 31 minutos. E bora de Ed Brito e Samuel, Toda Mulher.

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6: Cidade, agora são 12 horas 39 minutinhos. E aí, você já participou do nosso sorteio? Se não participou, corre que ainda dá tempo, ainda temos alguns blocos musicais aí pra você. Então eu conto com a sua participação pelo WhatsApp, que é o 34996330983. A próxima música é um pedido aí da nossa ouvinte, a Patrícia. Ela pediu uma música aí do Rick Renner, Saudade Pesada.

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0: E aí, galera plugada? Que bom ter você de volta com a gente. Pra começar essa parte do programa com tudo e já pensar no futuro. Ou melhor, no fim dele. Olha só o que tá dando o que falar no mundo da tecnologia. IA, o fim do mundo tá mais perto do que a gente imagina?
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0: Pois é, a inteligência artificial tá cada vez mais presente no nosso dia a dia. E junto com as facilidades, vem também uma preocupação crescente. Especialistas do mundo todo estão levantando uma questão séria. E se a IA que a gente cria começar a agir de um jeito que a gente não espera? Os incidentes envolvendo esses agentes de inteligência artificial agindo de forma imprevisível estão se tornando mais e mais frequentes. Pensa só, sistemas inteligentes que deveriam nos ajudar desenvolvendo comportamentos que fogem do controle, com riscos que podem ir desde ataques cibernéticos até cenários mais complexos. É um alerta importante para a gente pensar nos limites e na segurança dessa tecnologia que avança a passos largos. A pergunta que fica é: estamos prontos para isso? Ufa, que papo, hein? Mas o Plugado não para por aqui, não. Fica ligado na rádio, que daqui a pouquinho a gente volta com mais novidades e muita energia.
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10: De volta com você, agora são 12:52 aqui na Cidade FM. Já chegou a reta final da nossa programação. Mas antes de eu ir, eu preciso ver quem foi o contemplado hoje que ganhou essa pizza deliciosa da HBI Pizza. Mais uma vez agradecer por essa parceria, por esse brinde maravilhoso e delicioso. Galera gosta muito, participa muito. E eu quero agradecer também vocês que participaram, viu? Muito obrigado. E agora boa sorte pra você, que o nosso primeiro sorteio vai ser aí da HBI Pizza. Bora lá. E foi um contemplado, Ezequiel, final do telefone 0251. Ezequiel, final do telefone 0251, você acaba de ganhar aí uma pizza da HBI Pizza. Parabéns pra você, viu? Muito obrigado pela participação. E agora nós vamos ver quem será a nova contemplada. Quem será? Quem será? Ó, Lucas, fala aqui comigo. Lucas já tá trabalhando já, gente, aqui, ó, já. Picadinho com a gente.
11: Não sei quem participou e vem
10: aqui esperar agora. Nossa, o tanto que ele é um poço de educação. Então vamos ver, muito boa sorte pra você. E a ganhadora do brinde da Nabras Petim Jantinha foi a Lene. Final do telefone 2582. Lene, final do telefone 2582. Você acaba de ganhar aí uma jantinha deliciosa da Nabras Petim Jantinha. Também já quero agradecer a Aline, ao Wagner e toda a sua equipe aí por esse brinde maravilhoso, viu? E por aqui eu vou ficando, mas amanhã, se Deus quiser, a partir das 9 horas eu estarei com você novamente para um sextou diferenciado. Já vou separar umas músicas aqui, umas modas boas pra gente ouvir juntinho, viu? E eu conto com a sua participação. Até aqui, muito obrigado. Desejo um resto de dia maravilhoso pra você. Tô indo, mas o Lucas vem chegando aí trazendo voo livre pra você. Aquela diferença aí pra sua tarde. Combinados? Beijão, fiquem com Deus. Fui! Música.

gostou, faz barulho, Maceió! Muito obrigado, gente. Aê!

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1: Olá, amigos do esporte. Sejam muito bem-vindos ao Minuto Esportivo, o seu encontro diário com as principais informações do mundo da bola e de todas as modalidades. Por aqui a gente te atualiza com tudo que tá rolando, sempre de forma clara e direta, para você ficar por dentro dos fatos mais relevantes que agitam o cenário esportivo nacional e internacional. A primeira é sobre o craque Cristiano Ronaldo, que abandona a seleção de Portugal em meio a um compromisso importante e faz um desabafo enigmático, prometendo revelar a verdade em breve. Já no futebol brasileiro, o lateral Rodinei revela bastidores do seu acerto com o Santos e não poupa elogios ao ídolo Neymar.
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1: Começamos com a notícia que agitou o mundo do futebol e deixou muitos fãs surpresos. O atacante Cristiano Ronaldo, um dos maiores nomes da história do esporte, tomou uma decisão drástica e deixou a delegação de Portugal. Essa saída aconteceu antes mesmo do importantíssimo confronto da seleção portuguesa contra a Dinamarca, pela Nations League. O abandono do jogador gerou uma onda de especulações e questionamentos sobre os motivos. Após o ocorrido, o próprio Cristiano Ronaldo se manifestou publicamente, com uma declaração que apenas aumentou o mistério. Ele afirmou em um desabafo que, "a seu tempo, direi a verdade." Essa frase enigmática mantém a expectativa alta sobre o que realmente levou o craque a se afastar da equipe nacional em um momento tão delicado e decisivo para Portugal na competição. E seguindo para as movimentações do futebol aqui no Brasil, temos novidades sobre o lateral Rodinei. O jogador, que já defendeu grandes equipes, revelou alguns detalhes dos bastidores do seu recente acerto com o Santos Futebol Clube. Em suas declarações, Rodinei também aproveitou para exaltar ninguém menos que Neymar, o atacante que marcou época no Santos e hoje brilha no cenário mundial. Essa revelação traz um pouco mais de contexto sobre a chegada de Rodinei ao time da Vila Belmiro, mostrando a admiração por um dos grandes nomes que passaram pelo clube e pelo futebol brasileiro.
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1: Agradecemos imensamente a sua companhia e a sua audiência qualificada. Fique sempre ligado na nossa programação, que tem muito mais conteúdo de qualidade esperando por você. Até a próxima.
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Almoçar? Seja muito bem-vindo, muito bem-vinda. Sou o Lucas Araújo e a gente está chegando para fazer aquele voo livre diferenciado para você. Hoje, quinta-feira, dia 1º de outubro. Mais um mês começando aí, vai ser um mês incrível, tá? Cheio de notícias boas para sua vida, de sonhos realizados, objetivos conquistados e, ó, digo mais, tá? Cheio de música para você. Para você que tá colando aqui na 98,3 na Cidade FM, feita para você, sempre tem música de qualidade. Tocando hits diferenciados, pop, axé, pagode, sertanejo, modão. Aqui no Voo Livre é o programa eclético com seu gosto musical. Então já pede a sua música, dedique para alguém, participa. Vem para 98,3. Eu sou Lucas Araújo e a gente vai juntinho até às 16 horas, numa tarde gostosa de quinta-feira. O WhatsApp tá disponível para 34996330983. O ligue no fixo 3281-5800. 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O queridinho da sua quinta-feira chegando, hein? 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Então já participa, fala que quer participar de sorteios aqui que você já está na minha listinha. Tá começando o nosso, o seu Voo Livre.

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6: E aí, galera que tá ligada aqui no Drops News. Andressa Pires chegando com toda a energia pra nossa parte de interação. Se liga só que o babado é forte e a gente tem que comentar. A diva Taylor Swift, que a gente ama e sempre surpreende, deu o que falar com o lançamento assim, do nada, do seu álbum Deluxe. Mas olha, nem tudo são flores, viu? The Life of a Showgirl, The Encore, chegou e, segundo a crítica especializada, colecionou umas resenhas bem mornas, com notas baixíssimas. Parece que a galera não curtiu muito a novidade musical, chegando a chamar o trabalho de dispensável. Pelo jeito, a única faixa que se salvou dessa enxurrada de críticas foi Babylon. É aquela coisa, né? Nem sempre o lançamento surpresa acerta em cheio do coração da crítica. Mas a gente sabe que os fãs, claro, continuam amando e apoiando. Fica ligado que o Drops News não para. Já já eu volto com mais no Drops News.
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1: Cidade é a cidade, ouve a cidade em primeiro lugar e por aqui as músicas não param. Quero mandar um abraço especial pra galerinha que tá nas oficinas mecânicas. Alô Betinho, parceiraço da cidade, tá sempre com o radinho no 12, hein? As amigas donas de casa também, tá com o radinho aí no canto da pia, perto da máquina de costura, da lava-louça, passando aquele paninho na casa, ou tá descansando, né? Vocês merecem. Vendo uma Netflix aí com um sonzinho de fundo, maravilha, hein? Ô... coisa boa. Quintou, bebê. Por aqui, alegria tomando conta, mensagem chegando, telefone tocando e faltando a sua presença, tá? Tá faltando só você, você mesmo aí que tá no som do carro, no comércio local. Manda aquela mensagem, anuncie seu comércio aqui com a gente. Dá um ozinho, fala, Lucas, tô te ouvindo aqui em tal lugar, que a gente manda um abraço aí pra vocês, tá bom? Lucas, tô na oficina mecânica, cara, manda pra nós aqui, na hora. É só mandar que a gente atende. Cidade FM é top demais, viu? Afinal, aqui você sempre vai pedir e eu sempre vou atender.
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0: Cidade, 13h29, chegando Cleiton e Romário. Opa, cadê eu? Também tivemos Diego e Vitor Hugo, Moça pra Casar, Murilo Ruf e Ana Castela, Peça Íntima, e Wesley Safadão e Natanzinho Lima, Laranjinha, Cidade FM, feita pra você.
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2: Você está no Minuto News. Em destaque, o presidente dos Estados Unidos, Donald Trump, encerra a cúpula com o líder chinês Xi Jinping. A União Europeia, por sua vez, pressiona o Reino Unido a elevar tarifas sobre carros da China, em busca de alinhamento comercial. Chuvas recentes e o fenômeno El Niño acendem alerta para a safra de 2026-27, impactando o campo.
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2: O presidente dos Estados Unidos, Donald Trump, encerrou a cúpula com o líder chinês Xi Jinping. O final do encontro entre os chefes de Estado foi marcado por uma visita conjunta aos arquivos nacionais do Zizuá. Este evento simboliza a conclusão de uma série de importantes diálogos entre as duas potências, onde foram abordados temas cruciais para a economia global e as relações geopolíticas. A pauta de discussões, que se estendeu por dias, teve como objetivo fortalecer laços comerciais e estratégicos, finalizando com este ato protocolar que sela a agenda oficial. Seguimos com a notícia da União Europeia, que intensificou a pressão sobre o Reino Unido para que o país adote uma postura mais rígida em relação às importações de carros da China. De acordo com informações divulgadas por um jornal internacional, o Parte Europeu estabelece o aumento das tarifas sobre esses veículos como uma condição fundamental. A exigência visa alinhar a política comercial britânica com as estratégias e regulamentações da própria UE, buscando uma uniformidade nas relações comerciais com a potência asiática. Essa movimentação reflete a intenção de criar uma frente econômica coesa diante dos desafios do mercado global automotivo. E fechamos com o agronegócio. As recentes chuvas que atingiram diversas regiões do país, somadas ao cenário de El Niño já estabelecido, acendem um alerta significativo para a safra de 2026-27. O fenômeno climático tem demonstrado uma influência crescente, gerando preocupações e pressionando as janelas ideais para a aplicação de defensivos e outros insumos no campo. Essa situação exige dos produtores rurais e especialistas um acompanhamento ainda mais atento. O planejamento e as estratégias para o próximo ciclo produtivo estão sendo revisados para mitigar os possíveis impactos e desafios que o clima instável pode trazer para a produção agrícola nacional.
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11: Cidade, 13 horas 37 minutinhos. Mandar um abraço especial pro João Lima. Galerinha lá no Rancho dos Amigos tá ouvindo a gente. Ele mandou esse áudio aqui pra instigar, né, João? O que você tá fazendo? Aonde que tá seu rádio aí, meu amigo?
12: Ô, Lucas, boa tarde.
11: Boa tarde.
12: Deus abençoe aí. Tudo Amém. Bom por aí, né?
11: Opa!
12: Por aqui tá um calor, mas tá bom.
11: Que isso aí?
12: Você falou do rádio aí perto da máquina de costura? Do nosso, a perna da cerveja nós tá bebendo aqui, ó.
11: Rapaz, faz isso não.
12: Aqui no rancho tá eu, João Lima e Rosemar, Godói Filho, Piracaíba.
11: Opa, então um abraço aí pro Rosemar, pro João Lima aí, tá ligadinho com a gente, obrigado pelo carinho, viu, moçada? Ô, João, sacanagem, cara, falar numa quinta-feira que você tá tomando, ainda mandou foto. Deixa eu tocar a música que é melhor, viu?
13: Vale.

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1: E aí, galera plugada? Andressa Pires de volta com vocês no Plugado. E a gente já chega com uma notícia que vai fazer o seu coração cinéfilo bater mais forte. Olha só essa que tá chegando quentíssima pra quem ama um bom filme nacional. 19 longas brasileiros prometem agitar a telona.
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1: Isso mesmo. Preparem a pipoca, porque o Festival do Rio, aquela vitrine gigante do nosso audiovisual, tá quase, quase começando. São 19 longas metragens brasileiros que vão brilhar na tela. E a gente já tá aqui de olho em tudo. Imagina só a variedade de histórias, de gêneros, de talentos que a gente vai ter a chance de conferir. É a chance de ver o cinema daqui bombando, sabe? A galera da internet já tá especulando quais vão ser os filmes que vão dar o que falar. E a expectativa é alta demais. É a hora de celebrar o nosso cinema, as nossas narrativas. E já dá pra sentir aquele clima de ansiedade no ar pra descobrir quais dessas produções vão conquistar o público e a crítica. Fiquem ligados, porque o Festival do Rio sempre surpreende. Mas ó, o Plugado não para. Daqui a pouquinho a gente volta com muito mais novidades pra vocês. Não saiam daí.
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4: 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Cidade, 2:53. Abração lá pra Brick Fena. Alô, Ricardo. Tá ouvindo a gente, tá rindo, né, Ricardo? É, cada um tem a quinta-feira que merece. O João Lima tá lá tomando uma, eu tô aqui suando, falando e trabalhando, né? Cada um tem um dia que merece, cada um tem a quinta-feira que merece, né? Hora de moda, chegando o Guilherme Benuto, eu duvido. Se mudar de...

0: pelos demais aí de baixo, atenção.
1: Vamos!
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11: Uma ótima para você, ouvinte do Minuto Esportivo. A sua companhia para ficar por dentro de todas as notícias do mundo do esporte. Primeiro destaque: o médico do Flamengo confirma o prazo mínimo de recuperação de Arrascaeta e descarta a volta antecipada, mesmo com proteção. Em seguida, voltamos os olhos para o Fluminense e as novidades sobre a recuperação do atacante Germancano. O argentino está evoluindo bem e já está de olho no retorno para a disputa da Libertadores.
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11: Agora, vamos aos detalhes de cada uma dessas informações. Começamos com a situação no Flamengo, que envolve o meia Arrascaeta. O atleta, peça fundamental no esquema tático da equipe rubro-negra, sofreu uma fratura no punho. Essa lesão ocorreu durante um compromisso da seleção uruguaia em um jogo disputado contra a Coreia do Sul. O departamento médico do Flamengo já se pronunciou oficialmente sobre o caso. Segundo a avaliação, o prazo mínimo de recuperação para o atleta foi devidamente confirmado. Importante ressaltar que foi descartada, de forma categórica, qualquer possibilidade de uma volta antecipada aos gramados, mesmo com o uso de algum tipo de proteção no local da fratura. A orientação é seguir o protocolo de recuperação à risca, o que implica em um período de afastamento do jogador. E seguindo com as notícias do Fluminense, uma boa para a torcida tricolor. O atacante argentino Germancano tem demonstrado uma ótima evolução em seu processo de recuperação. Embora a previsão inicial para o seu afastamento dos gramados fosse de 8 semanas, o jogador está focado em antecipar seu retorno, buscando estar de volta em aproximadamente 6 semanas. Essa notícia é um alento para o Fluminense, que certamente conta com a força e o faro de gol de seu artilheiro, especialmente pensando nos desafios da Copa Libertadores.
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11: E assim fechamos esta parte com as principais informações do esporte. O Minuto Esportivo volta em instantes com muito mais pra você. Não saia daí. A gente se encontra na próxima parte.
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7: Cidade, 2:03, começando agora o nosso momento flashback. E hoje com clássicos do pop nacional. Trazendo músicas que lotaram discotecas, boates, bailes e muito mais. Então aqui a gente vai literalmente voltar no tempo. Bora curtir com a gente. Momento flashback.
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0: Quem sabe eu ainda sou uma garotinha.
1: Obrigado.

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7: E aí, galera antenada? Andressa Pirri está de volta no Drops News, a sua dose diária de informação e curiosidades do mundo pop e musical. E a gente já começa com uma notícia que vai dar o que falar entre os fãs de rock pesado. Jim Root, guitarrista do Slipknot, mandou a real e disse que o novo disco da banda vai, e olha só a palavra que ele usou, magoar alguns fãs. É isso mesmo que você ouviu. Segundo o músico, a ideia do grupo é fugir da mesmice, sabe? Eles não querem se repetir e estão a mil experimentando novas formas de composição e gravação para trazer algo realmente diferente. Então preparem-se porque vem coisa nova por aí, com uma pegada que promete surpreender muita gente. Se o Jim Root falou, a gente já fica de olho e com a expectativa lá em cima, né? Mas calma que o Drops News não para por aqui. Já já eu volto com mais informações quentinhas pra você. Fica ligado porque tem muito mais pra rolar nesta parte do programa.
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12: Cidade, 2:21. Abração aí pro Ezequiel, tá chegando, ó. Ricardão Brickfeno, Viviane, tá ouvindo a gente. O Lucas, boa tarde, tudo bem? Tô ouvindo a cidade, hein? Manda uma 17 de Camargo, Luciano, pra nós aí. Mudar pra quê? Opa, já a gente toca pra você, Viviane. Obrigado, viu? Um abraço também pra Leidiane. Grande abraço aí, falou aqui, ó. Lucas, flashback hoje tava top, hein? Que isso, Leidiane? Obrigado, viu? Abraço, minha amiga Elivane também tá ouvindo aí, mandando aquele boa tarde. Ligadinha na 98, sabe por quê? Porque quem liga na 98 hoje, quinta-feira, ganha brinde especial. E sabe o que que é? É o queridinho da galera. 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Dois pastéis, um refri, um suco, galera. É top demais, né? É aquele date perfeito pra quinta-feira. Então já manda seu boa tarde, fala que tá ouvindo a cidade aqui, pronto. 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É mais fácil do que pegar a manga que tá passando o quintal do vizinho, gente. Quem não arrisca, não, não é Grazi. Você já pegou aquela manguinha do quintal do vizinho, já? Ó, cá entre nós, eu sei que ninguém tá ouvindo. Pode cochichar aqui que ninguém ouve, tá? Já, não já? Aquela jabuticaba passando ali. Aquele pé de caju que tá pintando ali pro lado do vizinho, ó. Aquela jaca. Certeza que você já roubou uma frutinha do vizinho, mas que tava passando pro terreiro da gente, viu, gente? Pelo amor de Deus, tô falando pra você pular o muro e pegar não, tá? Tem que tá passando do muro seu ali, beleza? É não, Maria Vitalina, não é assim, não é? Desse jeito pode, né? A Graça tá ouvindo, galerinha, lá no Calçados Triângulo, abraço aí, ó. Lucas, boa tarde, quero ganhar e participar dos sorteios. Na hora, viu, Graça? Obrigado, tá? Ana Júlia também ouvindo. Cairo, Rose, galerinha lá do Pé Calçados também. Alô, que pé? Grande abraço. Quero mandar um abraço também lá pro Bazar e Mercearia Alves, nossa amiga Marinalva, Kathleen, Adriana, Carminha, Nilvinha, Adriana, tá ouvindo? Pessoal do Sicoop Copa Crédito também, Lorane, Leirian, Camila, Alícia, Gisele, Bárbara. A turma é grande, hein? O pessoal também tá ligadinho nas oficinas mecânicas, supermercados, postos de combustível, pet shops, donas de casa, ligadinho aí, e principalmente a turma da zona rural. Tá ouvindo aí no rancho, na pousada, na fazenda, ligadinho na 98, bora de Ed Brito Samuel, essa daqui é linda demais.

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1: Você está no Minuto News. As manchetes. A disputa por votos lulistas acirra em Alagoas, com Renan Filho e JHC mirando o mesmo eleitorado. O fenômeno El Niño deve influenciar os preços dos alimentos e a inflação no Brasil em 2027. A China abre mercado para miúdos suínos do Brasil.
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1: A corrida pelos votos lulistas se intensifica em Alagoas, em uma reta final de disputa acirrada. O presidente da República anima a base MDBista, que busca fortalecer seu apoio. Contudo, aliados do tucano JHC também distribuem material com imagens do petista. Essa movimentação estratégica indica a busca por um eleitorado específico e decisivo na reta final das eleições. Em relação à economia, o El Niño deve impactar os preços dos alimentos e a inflação brasileira em 2027. Economistas já projetam as consequências dos efeitos climáticos. As projeções indicam que os consumidores podem sentir o peso desse cenário diretamente no bolso. E para o agronegócio, uma excelente notícia. A China abriu seu mercado para importação de miúdos suínos do Brasil. Um novo protocolo sanitário bilateral foi estabelecido, ampliando a lista de produtos brasileiros autorizados a entrar no país asiático. A Associação Brasileira de Proteína Animal, a ABPA, estima que essa medida pode gerar um incremento de mais de 100 milhões de dólares por ano ao setor.
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2: É isso aí, Cidade, 2:38, chegando pra churrasco agora, hein? Ô, oh, coisa boa. Quando chega aniversário até mim, eu fico tão feliz, gente. Fico porque o povo não me chama, sabe? Eu mando abraço, mas ninguém me chama. Será que hoje vai ser diferente, Voz Marlene? Eita, coisa boa, brincadeira à parte. Alô, Voz Marlene. Parabéns pra você, viu, meu bem? 61 primaveras, hein? Coisa boa só. Eita, nós, parabéns, viu? Felicidade, sucesso, paz, saúde para a senhora, toda a sua família. Prazerás ter você aqui como nosso ouvinte e amiga de todos os dias, tá? Tudo de bom para você, em nome meu, Lucas Araújo, de toda a equipe da Cidade FM. Parabéns para você. E quero mandar também para todos os aniversariantes, tá? Que estão comemorando, vão comemorar ou já comemoraram recentemente. Parabéns para vocês, vocês são nossa base, nossa família fora de casa, é a família Cidade FM. Então, obrigado, viu, por todo o carinho, todo o apoio e por sempre estarem conosco em todos os momentos da sua vida. Obrigado e parabéns para vocês. Vamos de Amado Batista no hospital.

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3: Chegamos, galera. E a energia no Plugado só aumenta pra gente começar com a vibe lá em cima. E olha só que bafo. A Gabi Amarantos fez a Sandy botar pra quebrar. Isso mesmo, a Sandy dançando foguinho ao vivo.
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3: Gente, vocês não vão acreditar. A Gabi Amarantos, nossa rainha do ritmo, invadiu o programa da Sandy, o Nesse Canto Eu Conto, e fez a cantora soltar o esqueleto. Imagina só, a Sandy, com todo aquele jeitinho delicado, aprendendo a coreografia de foguinho. Pois é, a Gabi ensinou cada passinho e a Sandy, sem medo, se jogou e arrasou. O vídeo que rolou direto do Instagram do Multishow já tá viralizando. A galera tá pirando nas redes sociais, surpresa e amando ver esse lado mais solto da Sandy. É a prova de que a música conecta todo mundo. Ficou curioso pra ver a Sandy rebolando? Corre pra internet que o vídeo tá imperdível. Que demais! E a gente segue com essa vibe. O Plugado volta em instantes com mais novidades e o som que você adora. Fica por aí.
2: Plugado na Rede volta já com mais informações. 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
9: Cidade, 2 horas 52 minutinhos, chegando para você, Jorge Matheus, Cilada.

Cidade, 15 horas, um minutinho, chegando Zezé de Camargo e Luciano, Brigue Comigo, Meu Amor. Também tivemos Natanzinho Lima, Sonho de Amor, Jorge Matheus, Cilada. 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
2: Cidade, 15 horas, 3 minutinhos, agora diretamente de Belo Horizonte, recebendo ela, Líria Vaz. Alô, Líria, tudo bem?
3: Oi, boa tarde para você, Lucas, e boa tarde para os nossos ouvintes ligadinhos aí na cidade.
2: Boa tarde, tá chovendo por aí já, Líria?
3: Lucas, em alguns lugares choveu, sim, na região metropolitana de Belo Horizonte, lugares mais afastados, né?
2: Eita.
3: Já choveu. Inclusive lá onde papai mora também choveu, que ele me deu notícia, deu uma refrescada.
2: Olha.
3: É, ontem à noite também choveu num lugar chamado aqui Santa Luzia, região metropolitana de Belo Horizonte. E acho que por causa desse efeito, a noite foi até mais tranquila. Deu aquele ventinho bom, sabe? Deu para dormir melhor.
2: Sei, sei sim.
3: E hoje já recebi aqui, quase pulei de susto da cadeira, um alerta da meteorologia.
2: Chegou aqui para nós também.
3: Pois é. Aqui mesmo não choveu forte ainda, onde eu estou. Mas alguns lugares já está chovendo. E aí tem risco realmente de granizo, né? E justamente por causa das altas temperaturas que tivemos estes dias.
2: É o que chegou para nós aqui também, né? Riscos aí para até granito, né? Tempestades um pouco mais fortes aí. Tomara que Deus esteja olhando por nós aí, né?
3: É, que contamos com isso.
2: É.
3: Porque a proteção dele é sempre a melhor, né?
2: Justamente. Líria, que você traz hoje da Assembleia Legislativa de Minas?
3: Curtidas, compartilhamentos e milhares de seguidores nas redes sociais não são garantia de sucesso nas urnas. A avaliação é dos especialistas que participaram de um webinário sobre os desafios da conexão e da atenção em tempos de inteligência artificial, promovido pela Escola do Legislativo da Assembleia de Minas. Graziele Mendes.
4: Eleições Gerais.
3: Durante o encontro, o professor e jornalista Gustavo Fleury, especialista em marketing político, destacou a diferença entre comunicar e mobilizar. Segundo ele, informar o eleitor é importante, mas a construção de engajamento exige envolvimento e participação.
5: Mobilização versus comunicação. Comunicação faz a mensagem chegar às pessoas, produz conteúdo, propaganda e marketing. A mobilização, ela faz as pessoas participarem, ela cria relacionamento. Comunicação gera conhecimento, mobilização gera envolvimento. Não adianta você só comunicar se você não envolver as pessoas.
3: O historiador e consultor em marketing político Daniel Machado defende que as campanhas mais eficazes são aquelas que conseguem combinar o uso das ferramentas digitais com um contato direto com a população. Para ele, a tecnologia deve ser utilizada como complemento ao trabalho de base, à escuta das comunidades e à atuação das lideranças locais. Machado resume essa estratégia em quatro conceitos, que ele chama de segmentação, sapato, saliva e suor.
5: é segmentação, tudo bem que você fala qual cidade, qual segmento, se é ou mulheres, pessoas mais velhas, mais jovens, mães, pessoas da causa animal, você tem que saber do que você está falando. Depois vem o sapato, né, que você ir ao encontro das pessoas, alguma campanha contínua sendo presença, e depois vem saliva, né, que é a comunicação, o que eu falo, primeiro eu tenho que escutar, eu tenho que aprender a ouvir para falar, ou seja, é você saber conversar, dialogar, não discurso, um monólogo, e depois vem para fechar o suor, que é a repetição. Comunicação política é repetição. Não adianta um conteúdo novo todo dia. É melhor um conteúdo que você trabalha ele um mês. Muita gente quer a novidade. É o fetiche de conteúdo, conteúdo, conteúdo. A pessoa olha e fala, não sei o que você está falando.
3: Os participantes do webinário concordaram que as redes sociais continuam sendo ferramentas essenciais nas eleições de 2026, mas ressaltaram que o voto segue relacionado à confiança, credibilidade e à capacidade de mobilização dos candidatos. Você pode assistir à íntegra do webinário Eleições 2026 e o Desafio da Conexão e da Atenção em Tempos de Ar, acessando a gravação na página da Escola do Legislativo no YouTube. Da Assembleia de Minas, para a cidade, Líria Vaz.
4: Muito obrigado, Líria. Até amanhã.
3: Até amanhã. Abraço.
4: Abraço. Tchau, tchau.
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5: Cidade, 15 horas 11 minutinhos. Chegando João Pedro e Felipe. Parava de beber.

0: obrigado,
1: Maiara Maraíza. É uma honra ter vocês aqui com a gente.
2: A gente nunca imaginou, nem nos...
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6: Fala, galera! Andresa Pires de volta aqui no Drops News com aquela energia que a gente adora, pra te deixar por dentro de tudo que rola no mundo pop e da música. E olha só que notícia bacana que tá dando o que falar. O Ed Vedder, lendário vocalista do Pearl Jam, revelou que a banda pegou emprestado o baterista do próprio Paul McCartney. Isso mesmo que você ouviu. O líder do Pearl Jam fez um agradecimento super especial ao baterista Abe Laboriel Jr., que é uma fera, e claro, ao eterno ex-Beatle, Paul McCartney, por essa gentileza. Imagina a responsabilidade, né? Tocar com o Pearl Jam e ainda ser o baterista do Paul McCartney? O Abe Laboriel Jr. deve ter um talento gigante para conseguir conciliar essas agendas e esses palcos incríveis. É sempre bom ver essas parcerias inusitadas e os artistas se ajudando, criando pontes entre gerações e estilos musicais. Um verdadeiro encontro de gigantes. Quer saber mais sobre essa e outras histórias que estão bombando? Então não sai daí, porque essa é só a primeira parte do nosso Drops News. Já já eu volto com mais novidades e as notícias mais quentes do momento para você ficar por dentro de tudo. Fica ligado na gente.
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9: Cidade, 15 horas 24 minutinhos, estamos de volta. Alô, Cristiane. tá ouvindo a gente, tá ligadinha, mandou um boa tarde aqui também. Maria Eduarda, também tá ligadinha, hein? Boa tarde, Lucas, me chamo Maria Eduarda César, gostaria de participar dos sorteios de hoje. Na hora, viu, Maria? Obrigado, tá? Abraço também pra Marilei, tá ouvindo a gente, falou assim, boa tarde, Lucas, uma tarde abençoada por Deus. Amém. Tida Costureira também tá ouvindo, Lucas, trabalhando e ouvindo a cidade. A Ana Paula também tá chegando, ó, boa tarde, estou ouvindo, quero participar dos sorteios de hoje, viu? Elivane, Viviane, Ezequiel, Leci, pessoal também ligadinho no telefone fixo. Abraço aí pra Cida Nunes, tá sempre ouvindo. É, minha amiga Voz Marlene, comemorando mais uma primavera hoje, maravilha, em Voz Marlene? Se for ter aquela galinhada, se me chama, tá? Por aqui, chegando mais mudas, música Henrique Juliano, Céu Particular. Mas antes, lembrando você que tá rolando o JM Pastelaria e Lanchonete. Participa, manda sua mensagem, fala que tá ligadinho aqui na 98,3, que a gente coloca seu nome. 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

Cidade, 15h30, Gustavo Lima, outra madrugada. Também tivemos Henrique Juliano, céu particular. Abraço pra Bianquinha Palmeirense, tá ouvindo a gente, tá ligadinha. 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
4: Você está no Minuto News. Neste giro rápido pelas principais notícias, vamos destacar as datas importantes que já estão no horizonte das eleições de 2026, com a contagem regressiva para o primeiro turno em 4 de outubro. Também falaremos sobre a declaração do presidente Lula, que afirmou não se abalar com a dívida pública, classificando-a como irreal. E prepare-se para uma descoberta surpreendente no fundo do Pacífico, uma placa tectônica revelando rachaduras e sinais de uma separação, que pode durar milhões de anos. Fique por aqui, porque a informação não para.
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4: Começando com a política nacional, os olhos já se voltam para as eleições de 2026. A votação do primeiro turno está marcada para o dia 4 de outubro, e a semana que antecede essa data crucial já tem um calendário bem definido. Existem regras específicas que regem o horário eleitoral gratuito, as campanhas dos candidatos, a divulgação de pesquisas de intenção de voto e até mesmo as condições para prisões durante esse período. É um momento de grande importância para o cenário democrático brasileiro, onde cada detalhe é fundamental para a lisura e a transparência do processo eleitoral. Acompanhe de perto todos os desdobramentos para se manter sempre bem informado sobre o percurso até as urnas. Ainda sobre o cenário político e econômico do país, o presidente Lula comentou a respeito da dívida pública. Ele deixou claro que a situação, que ele próprio descreveu como irreal, não lhe causa nenhum tipo de pânico. A declaração do presidente reflete a sua perspectiva e a do governo sobre a atual gestão das finanças públicas e os diversos desafios econômicos que o Brasil tem pela frente, buscando tranquilizar o mercado e a população. E agora mudamos para uma notícia que vem lá do fundo do mar, com implicações geológicas impressionantes. Pesquisadores revelaram a descoberta de rachaduras significativas em uma placa tectônica localizada no fundo do Oceano Pacífico, mais precisamente na região conhecida como Cascádia. Análises de dados sísmicos foram cruciais para identificar não só essas fissuras, mas também os primeiros sinais de uma separação, que, embora seja um processo geológico extremamente lento e possa levar milhões de anos para se completar, já está em andamento. Essa fascinante revelação oferece novos dados para entendermos melhor a dinâmica complexa das placas tectônicas e como a fragmentação geológica avança silenciosamente no nosso planeta, moldando a Terra de maneiras que ainda estamos descobrindo.

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1: Cidade feita pra você, 15 horas 39 minutinhos. Chegando Leonardo, mentira que virou paixão. Essa vai pra Luzia Mendes, tá ouvindo a gente? Alô, Dona Luzia, beijo, hein?

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1: 6h43.
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3: E aí, galera plugada? Estamos de volta com uma notícia que vai fazer você lembrar de um personagem icônico. Olha só quem reapareceu causando frisson: o eterno cigano Igor.
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3: Sim, o ator Ricardo Mati, de 56 anos, marcou presença em um evento super badalado lá em São Paulo. E o que chamou a atenção de todo mundo foi o resultado da sua harmonização facial. Lembra que ele fez o procedimento há alguns meses? Pois é, agora ele exibiu tudo, sem medo de ser feliz, mostrando a transformação. A internet, claro, não perdoou. Muita gente elogiando a nova fase e o visual repaginado do ator. É sempre legal ver como essas transformações estéticas impactam o público, né? Mas ó, não sai daí não, porque o Plugado continua em instantes com mais novidades do mundo das celebridades e muito mais pra você.
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6: Tudo bem, cidade? 15 horas 47 minutinhos. Estamos de volta e agora trazendo novidade pra você, viu? É, pra você que tá ligadinho no som no carro, ouvindo aí na Cidade FM. Tá no som no carro, no comércio local, na empresa, na indústria, no agro, aonde é que estiver. 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Uma transmissão incrível, trazendo tudo pra você, todos os bastidores desse aniversário de milhões. 15 horas 48 minutinhos, vamos de Horizonte Azul. Essa música linda, mas antes da gente tocar, bora pra sorteio. Bora saber quem tá com a sorte em dia. Chegando pra você hoje. 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Então cruza o dedinho, ó. Que pode ser você, viu? É isso aí. E quem faturou o brindaço desta tarde da JM foi a Lohane. Tá chegando por aqui mais um brindaço. Alô, Lohane. Já vou retirar seu cupomzinho hoje até às 19 horas, viu? Muito obrigado pela sua companhia, sua audiência. Para você que tá ligadinho na cidade, continua aí. A Marianinha tá chegando para assumir a super tarde que promete. Eu volto amanhã, 7 da manhã. Tchau, gente. Beijo no coração, abraço e fiquem com o Leandro e Leonardo, Horizonte Azul. Essa vai especialmente pra Cristiane. E mandou também dedicar pro mozão, né, Cristiane? Como que é o nome do rapaz? E fala com nós.
7: É, eu sei que você vai
8: principalmente
6: para
8: meu esposo, Alex.
6: Alex. Alô, Alex. A Cristiane, sua amada, tá te mandando um modão aí pra você na sequência. E assim a gente encerra com chave de ouro. Tchau, abraço. Fui.

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0: tarde comigo, sua amiga Mariana Mota. E hoje a gente vai ser muito, muito feliz aqui, tá? Aliás, na verdade, talvez a gente seja um pouco triste. Não sei, eu tô um pouquinho na dúvida, tá? Porque, inclusive, uma coisa que eu sou apaixonada e que me deixa feliz é sofrer. Sofrência, pra mim, é uma coisa maravilhosa, assim, é de Deus mesmo, sabe? Essas músicas maravilhosas. Claro que não dá pra falar de sofrência sem lembrar de Marília Mendonça, né? No próximo bloco, inclusive, a gente vai fazer um bloco bem Marília. Eu espero que vocês gostem. Já um beijo especial pra Maria Vitalina chegando por aqui. E acho que ela já pediu uma moda aqui, hein? Vamos ver. Beijo pra você, Maria Vitalina. Saudade de você também, lindona. Vamos que vamos, bora que bora, que eu vou começar muito bem aqui hoje, justamente com eles. Guilherme Benuto, participação de Panda. Antes, quero lembrar você de participar, pedir sua música preferida também, tá? Pode ser pelo WhatsApp, que é o 996330983, ou ligue pelo telefone fixo 3281-5800.
1: Hoje é sexta-feira! Hoje é quinta, olha!
0: É, mas tá bem perto, já tá dando pra sentir o cheirinho, né, do final de semana. Vamos que vamos! Eu duvido, tá chegando então pra vocês essa moda bem especial de Guilherme Benuto com Panda.

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3: De volta com Drops News e já chegamos com aquela notícia que é puro hit, porque o mundo da música não para de surpreender. Tem parceria fresquinha e de peso no ar. Rick Martin, sim, o ícone porto-riquenho, e nosso DJ brazuca Pedro Sampaio lançaram juntos o single Piquito Piquito. É pra balançar tudo. A estreia rolou ao vivo, com aquele showzão eletrizante no intervalo do NFL Real Game, direto do Maracanã. Imagina a energia que foi. E o melhor de tudo é que a música já está disponível em todas as plataformas de streaming, para você dar o play e curtir sem moderação. Sucesso garantido para a pista e para sua playlist. Fica ligado que tem muito mais por vir aqui no Drops News. Eu sou Andressa Pires e já já eu volto com a última parte do programa, com mais notícias quentíssimas para você. Não sai daí.
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alerta pra você, bebê. São 16 horas e 20 minutinhos e hoje é um dia muito especial. Hoje é dia dela, Voz Marlene Marques, com as suas 61 primaveras. Um beijo muito especial pra essa minha querida que tá sempre aqui animando todas as programações da 98,3, tá? E quando eu digo todas, é todas mesmo, é de manhã até a noite, viu? O rádio tá sempre ligado. Então um beijo pra você, minha querida. Fico muito feliz de que você esteja passando essa data conosco aqui, sintonizada na 98,3. Inclusive, em nome dela, fiz

um bloco muito, muito especial aqui. Então vai ser um bloco de tributo a Marília Mendonça, em homenagem também a Voz Marlene Marques, nossa aniversariante de hoje. E eu escolhi uma das melhores, não as mais famosas, tá? Eu escolhi aqui a dedo, pra mim, as que são muito bem feitas, né? Claro, quando se fala de Marília, é muito complicado dizer qual que é melhor que a outra, mas pelo menos talvez as que eu tenha mais afinidade ou goste muito da letra. Vamos começar com Mudou a Estação, pra celebrar a primavera da Voz Marlene Marques. Marília Mendonça pra vocês, com Henrique e Juliano. Essa é linda demais.

0: Henrique Juliano.
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0: É isso aí, vamos de bloco de Marília Mendonça aqui pra vocês. A primeira tá aí, mudou a estação, participação de Henrique e Juliano. Vamos com Gustavo Moura e Rafael agora. Essa daqui chama-se Vou Levando a Minha. E linda demais também, não tem jeito.

Cidade, vamos pra última música que tributa Marília Mendonça, tá chegando pra vocês, Motel Afrodite, não poderia faltar uma participação com Maiara e Maraísa.

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2: Você está no Minuto News e essas são as manchetes que movimentam o cenário. Ato eleitoral no Pará marca agenda política no norte do país. A China avalia trégua comercial com os Estados Unidos para avanço em acordo bilateral. E Israel revoga o status diplomático de representantes holandeses na Cisjordânia.
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2: O cenário político na região norte ganha destaque com a realização de um ato eleitoral no Pará. Uma das principais lideranças do país participa do evento nesta segunda-feira, dia 28 de setembro, buscando fortalecer a chapa do MDB. O objetivo é impulsionar a candidatura de Helder Barbalho ao Senado, em um movimento estratégico para as próximas eleições. A presença de uma figura central na política nacional demonstra a importância da região para as articulações eleitorais e a busca por apoio para a composição das chapas. O encontro promete movimentar o debate político local, com repercussões em todo o estado. No panorama internacional, a China se manifestou sobre a trégua comercial com os Estados Unidos. Segundo Pequim, a prorrogação de 2 meses no acordo comercial oferece um tempo crucial para que ambos os países possam avançar nas negociações bilaterais. A medida anunciada nesta segunda-feira, dia 28 de setembro, é vista como uma janela de oportunidade para resolver impasses e solidificar um entendimento mais amplo entre as duas maiores economias do mundo. A expectativa é que o período seja utilizado para intensificar o diálogo e buscar soluções que possam beneficiar as relações comerciais a longo prazo, diminuindo as tensões que marcaram os últimos anos. E na diplomacia do Oriente Médio, Israel tomou uma decisão relevante ao revogar o status de representantes da Holanda junto à autoridade palestina. O anúncio foi feito no domingo, dia 27 de setembro. A medida afeta os diplomatas holandeses que atuam em Ramala, onde está sediada a autoridade palestina na Cisjordânia. A revogação do status diplomático pode gerar repercussões nas relações entre Israel e Holanda, além de impactar a dinâmica diplomática na região. A ação sublinha a complexidade das relações internacionais no Oriente Médio e as constantes tensões envolvendo os atores locais e a comunidade global.
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Cidade, tô de volta com você aqui na 98,3. Você tá doido, rapaz? Chegou um alerta aqui bem diferenciado, né? Um alerta severo. É, Defesa Civil alerta, né? De tempestades com rajadas de vento, chuva forte. Pera aí só um minutinho que o celular deu uma bloqueada no momento errado aqui. Chuva forte, possibilidade de granizo. Proteja-se. Então, atenção aí, viu, pessoal? Enquanto isso, a gente vai botar pra remexer. Que tá chegando o Leonardo aqui, pedido da Luzia Mendes. Luzia, um beijo pra você, minha querida. Bora ouvir.

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2: Se liga nessa que tá agitando o universo dos games. GTA 6, os novos apps que prometem revolucionar.
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2: É isso mesmo. A Game Informer, uma das publicações mais respeitadas no universo gamer, soltou uma reportagem exclusiva que tá fazendo todo mundo pirar. Eles detalharam os aplicativos presentes no aguardadíssimo GTA 6. Imagina só, confirmaram que teremos vários apps para usar dentro do jogo. Isso aumenta demais a imersão na cidade virtual de Vice City, né? A expectativa é que esses aplicativos tragam funcionalidades super legais, que vão desde interações sociais no game até talvez algumas ferramentas que a gente ainda nem consegue imaginar. Porque dá um gostinho do que está por vir e como a Rockstar está pensando em cada detalhe para o próximo nível de realismo e interatividade. A comunidade gamer já está comentando e criando mil teorias sobre o que cada app pode fazer. Para quem ama GTA, isso faz toda a diferença. Mas o Plugado não para por aqui não. Fica ligado na rádio, que daqui a pouquinho a gente volta com mais novidades e muita energia.
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cidade, são 16:51. Recebi uma mensagem aqui da Lene dizendo que hoje faria 49 anos de casamento se ele estivesse vivo, né? E então, Lene, eu me atrevi aqui a escolher uma música para te mandar, tá bom? Um beijo para você, né? E vamos que vamos. Estrelinha tá chegando, participação de Marília Mendonça com De Paulo e Paulina. Ah, eu espero que essa música possa aquecer um pouquinho o seu coração nesse dia, viu?

0: Obrigado, senhoras e senhores.
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0: 5:13.
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0: pressão. Chama na pressão, Breno Matheus.
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3: Você está no Minuto News. As principais notícias agora. O último debate do primeiro turno, uma chance crucial para a eleição acirrada. No cenário internacional, o Banco do Japão amplia o crédito climático em bilhões de dólares, mas enfrenta pressão por critérios mais rígidos. E aqui no Brasil, a Polícia Federal investiga o furto de madeira da Embrapa.
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3: O último debate do primeiro turno se tornou um ponto central nas estratégias de campanha de Lula e Flávio. Com a eleição acirrada e há apenas 3 dias da votação, o encontro representa a única oportunidade para que os dois candidatos se confrontem diretamente na televisão. A expectativa é alta, pois o desempenho dos participantes neste debate final pode ser decisivo para influenciar eleitores indecisos e consolidar apoios, em um momento crucial da corrida presidencial. Na economia global, o Banco do Japão, o BOJ, anunciou a ampliação do crédito climático, um movimento que eleva o montante para impressionantes 157 bilhões de dólares. Essa decisão, contudo, é acompanhada de forte pressão por parte de diversos setores, que exigem a adoção de critérios de concessão mais rigorosos para esses financiamentos. O BOJ, além disso, enfrenta desafios imediatos em sua política monetária, como a desvalorização histórica do iene e o aumento expressivo dos rendimentos dos títulos do governo, o que adiciona uma camada de complexidade às suas operações. No cenário nacional, a Polícia Federal abriu uma investigação para apurar um caso de furto de madeira ocorrido nas instalações da Embrapa. Materiais que foram apreendidos durante a operação policial serão minuciosamente analisados pelas autoridades competentes. A expectativa é que essas análises técnicas possam oferecer elementos cruciais e evidências importantes para o avanço das investigações, buscando identificar os responsáveis por este crime ambiental e determinar a extensão do prejuízo causado à instituição e ao meio ambiente.
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4: Yes.

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3: 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Ó, 11 horas é ótimo, né? 17 horas e 34 minutinhos, rapaz. Voltando no tempo aqui com vocês, tem jeito não. Olha só, eu escolhi uma música aqui especial que eu quero oferecer pra Jane e Janinha e pro Zico. Eles que são apaixonados, né? De Paulo e Paulino, tá chegando o Barco de Papel. Vamos que vamos.

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0: Cidade, chegamos ao último bloco aqui do nosso Super Tarde de hoje. O Fabricete acabou de chegar aqui nos estúdios, viu?
1: Esse aqui.
0: Pode falar com esse dieta aí mesmo.
1: Bonjour,
0: quanto tempo, como estamos?
1: Bem, você?
0: Tá bem demais, graças a Deus.
1: Chuvinha.
0: Rapaz, tava precisando, né?
1: Tá mormaço, né?
0: Quente demais, você tá doido? Então já chegou o homem da voz mais sexy do Brasil.
1: Me atrevo a dizer.
0: É isso mesmo, eu acho que deveria mesmo, viu, Fabricete? Tem jeito não. Então, um ótimo programa pra você, Rota 98, já chegando aí, você vai mandar muita moda bruta, né, pro pessoal.
1: Ah, são as melhores, né, Mariana?
0: Com certeza.
1: Eu apelidei o Rota 98 como programa do cowboy.
0: Opa! Aí sim, eu tenho que ouvir mais vezes, então.
1: Onde você tá, né? Aí, que ele disse Mariana, não sei se era você.
0: Não, aí Mariana é a esposa dele.
1: Ah,
0: mandar até um beijo aí pra esse casal maravilhoso. Então, vamos que vamos, né? Um bom trabalho pra você aí, meu parceiro.
1: Obrigado.
0: Eu ainda vou deixar um aqui bem diferente aqui pro pessoal. Ah, inclusive, já estava me esquecendo, tá vendo? Que eu sou uma pessoa que, se não tiver ali no pé, eu esqueço mesmo. A nossa querida...
1: Ah, tá, pensei que era outra coisa.
0: Oh, meu Deus, que isso? Não vamos estar confundindo as coisas. Ó, um grande abraço pra Leni, né? Ela tá mandando aí, a sogra do Fernando, né? Ela tá mandando uma música especial da Maiara e Maraíza pra ele. Pediu pra eu escolher aqui alguma. Aí, Leni, eu vou escolher a minha preferida, então, viu? Da Maiara e Maraíza. Vamos que vamos, então, que tá chegando Medo Bobo. Um beijo especial pra todos vocês. Volto amanhã a partir das 16 horas. Tchau, tchau, beijo, fui. E vamos que essa é linda demais.

anjo do Senhor anunciou a Maria, e ela concebeu do Espírito Santo. Ave Maria, cheia de graça, o Senhor é convosco. Bendita sois vós entre as mulheres, e bendito é o fruto do vosso ventre, Jesus. Santa Maria, Mãe de Deus, rogai por nós, pecadores, agora e na hora de nossa morte. Amém. Eis aqui a serva do Senhor, faça-se em mim segundo a vossa palavra. Ave Maria, cheia de graça, o Senhor é convosco. Bendita sois vós entre as mulheres, e bendito é o fruto do vosso ventre, Jesus. Santa Maria, Mãe de Deus, rogai por nós, pecadores, agora e na hora de nossa morte. Amém. E o Verbo Divino se fez carne e habitou entre nós. Ave Maria, cheia de graça, o Senhor é convosco. Bendita sois vós entre as mulheres, e bendito é o fruto do vosso ventre, Jesus. Santa Maria, Mãe de Deus, rogai por nós, pecadores, agora e na hora de nossa morte. Amém. Rogai por nós, Santa Mãe de Deus, para que sejamos dignos das promessas de Cristo. Oremos. Infundi, Senhor, como vos pedimos, a vossa graça em nossas almas, para que nós, que pela anunciação do anjo, vimos ao conhecimento da encarnação de Jesus Cristo, vosso Filho, por sua paixão e morte, sejamos conduzidos à glória da ressurreição, pelo mesmo Cristo, Senhor nosso.

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2: Bom dia, boa tarde, boa noite! Começando mais um Rota 98, programa do Cowboy. Comigo, Fabrício Coen, fazendo companhia até as 9 horas da noite, com o melhor do sertanejo pra vocês. Ah, quinta-feira temos sorteio lá do meu amigo Hernani Lanches. Bom, e pra você participar, as regras muito simples. Basta você pedir a sua música aqui no 996330983. Caso você queira ouvir o Fabricete falar ao pé do seu ouvido, ligue no 3281-5800, tá bom? Cidade FM, 18 horas, 11 minutinhos. Chega pra vocês essa música que não sai da minha cabeça por lei nenhuma, mas não sai mesmo. É toda hora, todo dia, tomando banho, tomando café. Toda hora. Chegando pra vocês, Rick Renner, fim de semana.

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1: 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Fabricete com você na Cidade FM, na Cidade, 18 horas, 20 minutinhos. Lembra vocês, toda quinta-feira temos sorteio lá do Hernani Lanches. Bom, para você participar, basta pedir a sua música aqui no 996-330983. Ou faça que nem a Luzia Mendes, que acabou de me ligar agora pedindo a música do Bruno Marrone, Meu Presente. Você ligando, você também concorre. Então, o fixo é o 3281-5800. E agora chega para vocês o pedido da minha amiga Luzia. Bruno Marrone, Meu Presente é você. Não perca a hora, Dona Maria.

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esse calor humano, essa energia gostosa que vocês passam pra nós. Fabri 7 vai mandar em forma de música pra vocês. Não perca a hora, dona Maria, exatamente 6 e um bocadinho.

Hã? Quase sexta, hein, moçada? Chegando pra vocês, Leandro e Leonardo, rumo a Goiânia. Rapaz, esse dia quase que eu apareci lá. Você tá é doido.

Ó, chega pra vocês, moda de boiadeiro. Com vocês, pra vocês, Durval e Davi. A vida pelo avesso.

0: Lembrando pra cá, pra voltarmos à rotina em 3, 2, 1.
1: Você aí que tá me devendo, me pague logo, que o povo que eu tô devendo tá me ligando cobrando.
0: Ouviram, né? Então, voltamos à programação normal agora.
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7: Você está no Minuto News. As principais notícias agora no seu rádio. Paulinho da Força protocolou pedidos de impeachment contra 3 ministros do Supremo Tribunal Federal. Cássio Nunes Marques, André Mendonça e Luiz Fux. No Japão, o otimismo empresarial entre as grandes indústrias cresce pelo 6º trimestre seguido. E no Rio Grande do Sul, um forte temporal deixou um morto e causou estragos em 130 municípios.
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7: O deputado federal Paulinho da Força formalizou pedidos de impeachment junto ao Supremo Tribunal Federal. Os alvos são os ministros Cássio Nunes Marques, André Mendonça e Luiz Fux. A iniciativa do parlamentar busca a responsabilização dos magistrados por supostas condutas incompatíveis com o cargo. Os pedidos foram protocolados seguindo os trâmites legais e agora aguardam análise da Suprema Corte. A ação de Paulinho da Força gera repercussão no cenário político nacional, reacendendo debates sobre a atuação e a fiscalização dos membros do judiciário. Na economia internacional, o sentimento empresarial entre as grandes fabricantes do Japão registrou uma melhora pelo 6º trimestre consecutivo. A pesquisa Tankan, que avalia o cenário econômico do país, apontou um crescimento do otimismo no período de julho a setembro. Esse avanço indica uma recuperação e confiança no setor industrial japonês, impulsionado por fatores que contribuem para a expectativa positiva. A pesquisa Tankan é uma ferramenta importante para medir a saúde econômica e as projeções futuras das grandes empresas no Japão, refletindo a dinâmica do mercado e as estratégias adotadas. Aqui no Brasil, o Rio Grande do Sul foi duramente atingido por um forte temporal. A intempérie causou a morte de uma pessoa e deixou danos significativos em 130 municípios do estado. Os prejuízos são expressivos, afetando principalmente a produção rural da região. A força do temporal gerou estragos em lavouras, infraestruturas e propriedades, impactando a economia local e a subsistência de muitas famílias. As autoridades e equipes de resgate atuam no levantamento dos estragos e no apoio às comunidades afetadas, buscando minimizar o impacto e auxiliar na recuperação.
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3: Fabri 7, ai, ai, ai, eu sou um senhor, ó, um jovem de 23 anos com Audi 84. Ó, tentei degustar um Carlton Blend ali, mas não deu tempo, não. Fabri 7, com você na Cidade FM, na Cidade 18 horas 37 minutinhos. Lembra vocês que hoje temos sorteio lá do Hernani Lanches. Bom, para você participar, muito simples, basta pedir a sua música aqui no 996-330983. Caso você queira ligar, o telefone é o 3281-5800, tá bom? Vamos ver o áudio do meu amigo Luciano, fala com o Fabricete.
4: Ô, Fabrício, boa tarde.
3: Boa tarde.
4: Vamos lá, alô, aqui pro Lugano aqui, ó. Escola bem apaixonada aí, manda aqui para mim, que não é durinha.
3: Bom, eu acho que bem apaixonado não podia ser mais ou menos que essa. Ah? Ai! A música mais apaixonada do século. Inclusive, minha música chega pra você, meu amigo Luciano. Zezé de Camargo Luciano. Ó, Luciano e Luciano. O último dos apaixonados.

É, toco pra vocês, João Paulo e Daniel, Nelore Valente. Não percorda, Dona Maria, são quase 7 horas da noite. Quer dizer, 6 e lá vai pedrada.

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6: Fubre 7 com você na Cidade FM, na cidade faltando 12 mais um para... Quem sabe dá um pinga-letra, né? Oh, agora faltam 12 minutinhos para 7 horas da noite. Lembrando aqui vocês que toda quinta-feira tem... tem sorteio lá do meu amigo Hernani Lanches e pra você participar, basta pedir a sua música aqui no 996-3309. Não sei o que que acontece com o Brissete, desde junto, tô rindo. Eu falei o número, manda sua mensagem, peça sua música aqui no 996-3309-83. Caso você queira ligar, o telefone fixo é o 3881-5807, tá bom? Vamos ouvir o áudio da minha querida Luzia Helena.
7: Boa noite, Fabrício.
6: Boa noite.
7: Tudo bem com você, meu dia querido?
6: Tudo bem.
7: Deixa eu te falar. Manda pra nós aí, calcinha de renda.
6: Sim, que eu gosto.
7: Quero oferecê-la especialmente pro Leonardo, meu esposo. Pra Ana Vitória.
6: Quem?
7: Pra você.
6: Obrigado.
7: E pra minha irmã. Fernanda, que tá?
6: Fernanda Fernandópolis.
7: Ela tá chegando aqui no Iane. Um abraço, fica com
6: abraço.
7: Deus.
6: Então você já sabe o que eu vou falar, né? Escuta essa moda aí. Que é isso, hein, Fábio Machado? Você vai à loucura.

180. Esse calor humano, essa energia gostosa que vocês passam pra nós, Fubre 7 vai mandar em forma de música pra vocês. Não percorra, dona Maria, faltam 8 minutinhos pra 7 horas da noite.

0: Bom, como hoje é quinta-feira, nada melhor que tocarmos Kleber e Cauã, TBT. No boteco sem dinheiro.
1: É só pra passar.
0: Você já sabe o que é um homem sem dinheiro, né? Primo daquele animal.

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1: Alexa, ativar o modo modão.
0: Ah, já pode, né?
2: Então ativar.
0: Ah, traz água, Fabricete. Chegando pra vocês, César e Paulinho, meu endereço. Não perca a hora, Dona Maria, faltam 2 minutinhos para 7 horas da noite.

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4: E aí, gente, de volta no Plugado, com aquela energia boa que você já conhece. Prontos para mais uma dos famosos? Se liga. Hailey Bieber, ícone fashion, resgata look de outra diva atemporal.
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4: Olha só que babado. A Hailey Bieber, que a gente ama, deu um show de elegância e fez uma homenagem super estilosa. Ela arrasou ao usar um vestido idêntico ao que a icônica Carolyn Bessette Kennedy vestiu lá no jantar de ensaio do casamento dela. Um fashion flashback super chique. Hailey sempre ditando tendência, mostrando que bom gosto e estilo atravessam o tempo, né? Essa jogada de moda da Hailey deixou todo mundo de queixo caído nas redes, comentando como ela consegue ser moderna e clássica ao mesmo tempo. É pra inspirar demais. Fiquem de olho nas próximas jogadas de estilo dela, porque com a Hailey, a gente sempre espera o inesperado. E por falar em inspiração, nossa parte do Plugado chega ao fim. Obrigada de coração pela sua companhia e por fazer a nossa sintonia ser a mais incrível. Adoro ter você por perto. Na próxima, a gente te espera com mais novidades e muito alto astral. Fui, um beijão.
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12: Na Cidade, 19 horas, 5 minutinhos. 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Vamos ouvir o áudio desse cara que eu acho ele o máximo. Fala comigo, André Esteves.
13: Alô, amigos da Rádio Cidade FM. Aqui tá falando é André Esteves. Eu queria ouvir a música Você Mudou, com Cristiano Araújo. E eu tô aqui ligadinho na Rota 98 com meu amigo Fabrício Cunha, o Fabricete.
12: Tamo junto.
13: Escuta essa moda aí. Direto ao coração.
12: Então, escuta essa moda aí.

Tocou pra vocês, Cristiano Araújo, Você Mudou. Os Agroboy com Breno e Matheus, Tantão. E agora, Milionário José Rico. E Amor para Quem Te Ama.

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2: Sobre 7 com você na Cidade FM, na cidade 19 horas, quase que é 19 minutinhos, hein? 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Caso você queira ligar para falar ao vivo com o Fabricete, para conferir se a voz tem algum plugin, ligue no 3281-5800, tá bom? Vamos ouvir hoje, meu amigo Leonardo, lá da Fazenda Yami. Fala com o Fabricete.
4: Ô, meu grande amigo Fabrício Cunha.
2: Opa!
4: O famoso Degas.
2: Degas, eu mesmo.
4: Ô, Degas. Ah. Tempo em bom, hein, senhor?
2: Tá bom, eu tô. Deixa o ar falar, aqui tranquilo.
4: Pra nós. Ah. João Mineiro e Marciano. Amantes
2: e amigos.
4: E amigos.
2: Ah, eu sei de tudo.
4: Que é o Leonardo Fazenda Yami. Oferecer pra minha esposa, Luzia Helena. Pra minha filha Ana Vitória.
2: Quem?
4: Pra minha cunhada Fernanda, que vai estar chegando aqui na minha casa.
2: Chegou a Fernanda? Alô, filho Fernanda.
4: Dela, meu sobrinho Miguel.
2: Miguel.
4: E pra você, meu
2: obrigado,
4: amigo.
2: Obrigado, muito obrigado.
4: Escuta essa moda aí.
2: Escuta essa moda aí. Chegando pra vocês, João Mineiro e Marciano. Amantes e amigos. Não perca a hora, Dona Maria, 19 horas, 19 minutinhos.

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2: Já dizia o poeta. Bora tomar uma. Chega pra vocês, Eduardo Costa com Cleiton e Romário. Fui dando porrada. Não briguem, não briguem.
3: Eduardo Costa,
2: Cleiton. Se for brigar no chão. Cadê? Meu bem, meu amor, como é que começa essa música? Nem sei.
4: Amor, eu já tenho.
2: Ó, fui no caminho certo, meu amor.

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3: E aí, galera antenada no Drops News, prontas para ficar por dentro de tudo que agita o universo pop e musical? Aqui é a Andressa Pires chegando com as últimas, daquele jeitinho que a gente ama, direto pra você. E pra começar, uma notícia que tá bombando e mostrando que a galera tá sempre em busca de novidades, né? O Fiuk, sim, o filho do Fábio Júnior, tá dando o que falar com uma aposta super diferente. Ele exibiu o resultado de um procedimento estético, a famosa harmonização facial, lá no Fofocalizando. E olha, o antes e depois chamou bastante a atenção da galera. Ainda mais nesse momento em que ele tem enfrentado algumas dificuldades financeiras. Mas o importante é se sentir bem, né? E é isso que a gente vê por aí. Uma galera cada vez mais conectada com o que quer pra si. Muita conversa, muitos comentários. E o Drops News sempre de olho em tudo que rola no mundo dos famosos e da música. Por aqui, a gente vai ficando. Mas não some não, hein? Até o próximo Drops News. Estarei juntinho com você. Valeu, galera.
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6: Fabricete com você na Cidade FM, na Cidade 19 horas 35 minutinhos. 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Ó! Oh. Ou. Oh. Deixa eu beber uma água e vou sarar ela agora. Vamos ver se melhorou. Só ligar, só mandar mensagem no 996-330983, tá bom? Ou ligue no 3881-5800. Vamos ouvir, eu detesto que minha voz acabe, mas detesto mesmo, quase choro. Fala comigo, Casey.
7: Boa noite, Fabrício. Tudo bem com você? Como
6: tudo
7: é que tá
6: bem.
7: O vento, Passiguara? Tá chovendo muito?
6: Demais.
7: Tô passando aqui pra pedir Imagina Você, do Ícaro e Gilmar. Toca essa aí pra gente.
6: Claro.
7: Um beijo pra todos os ouvintes.
6: Então, chega pra vocês. Ícaro e Gilmar, Imagina Você.
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1: Chegando pra vocês, Gino e Geno. Sou Fabrício, ó. Sou feio, mas tô na moda. Escuta essa moda aí. Sobressete na sonoplastia.

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0: É, bonitão tá de volta. Fabricete com você na Cidade FM, na cidade faltando 11 minutinhos para as 8 horas da noite. Ó, foi deixado uma identidade aqui para mim, no nome de Niender Maciel de Souza. Caso o senhor conheça, um rapaz jovem da minha idade, caso o senhor conheça, fala que está aqui com o Fabricete na Rádio Cidade FM, tá bom? Vamos ouvir o áudio do amigo João Batista. Fala comigo, João.
1: Boa noite, Fabrício. Já que você gosta de moda de boiadeiro, manda Sérgio Reis pra nós aí.
0: Claro.
1: Chico Mineiro.
0: Chico Mineiro.
1: Alô, garoto.
0: Falou, garoto. Chegamos pra você agora.
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0: Tocou pra vocês Sérgio Reis, Chico Mineiro, João Carreiro e Capataz, que essa moça fez aqui. E agora Victor e Léo, Milionário Zé Rico, Estrada Vermelha. Ó, deixa eu falar pra vocês aqui. Eu tenho um microfone aqui, né? Tem um microfone onde eu falo e eu tenho um retorno que eu me escuto. Às vezes eu tô achando minha voz meia estourada. Me respondem no WhatsApp se minha voz está normal. Cidade FM, 20 horas em ponto.
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1: Sobre 7 com você na Cidade FM, na Cidade 20h04. 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Ou, já dizia, William Bonner. Boa noite. Você ligando aqui pro 3881-5800, você escuta o Boa Noite, só que é do Fabricete. Não é a mesma coisa, não, mas já quebra um galho, né? Tem um ditado, quem tem, não tem cão, caça com gato. E agora vamos ouvir o áudio do meu amigo, meu irmão Fernando Miranda, o cara do momento.
2: Boa noite, Fabricete, que é o Fernando Miranda da Esplanada. Gostaria de ouvir a moda De Novo em Teus Braços com as Mineirinhas e participação de João Mulato.
1: Beleza.
2: Essa moda é bruta, hein?
1: Não, inclusive, como essa moda é muito bruta, na sequência desse bloco é só moda de boiadeiro, viu? Então, chega pra vocês, João Mulato Pardinho com as Mineirinhas, De Novo em Teus Braços. Tem um vídeo do Fabricetes que circula nas redes cantando essa música, hein?

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E essa aqui, Fabri Sérgio vai mandar lá para Guari. Chegando pra vocês, Christian Ralph, Chora Peito. Se o cara não tiver preparado, ele arreia. Quase sexta, a gente já pode embalar na sequência, né? Pra vocês já se acomodarem. Bebam pelo Fabricete.

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2: E chegando pra vocês a música que foi a primeira música que o Fabricete aprendeu a tocar no violão, Léo Canhoto e Robertinho, A Gaivota. Aí é moda de boiadeiro, menino.

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1: Você está no Minuto News. E a gente já chega com as principais manchetes que movimentam o cenário nacional e internacional. Fique por dentro de tudo que importa. O horário eleitoral no rádio e na TV chega ao fim. Ford e GM mantém parcerias estratégicas com a China em veículos elétricos, mesmo com as restrições impostas pelos Estados Unidos. No agronegócio, o Pronaf Jovem oferece crédito rural para incentivar

0: Para a diversificação de renda no campo.
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0: Vamos aos detalhes dessas notícias que você precisa saber. Aqui no Minuto News. O horário eleitoral gratuito no rádio e na televisão termina. Ao todo, foram 35 dias dedicados à propaganda eleitoral para os diversos candidatos que disputam cargos públicos. Esse período é crucial para que os eleitores possam conhecer as propostas e os perfis dos concorrentes, formando suas decisões antes da votação. No cenário internacional, as montadoras Ford e General Motors seguem firmes em suas parcerias com a China no setor de veículos elétricos. Essa decisão é tomada apesar das restrições e disputas comerciais impostas pelos Estados Unidos. As empresas americanas se veem enredadas entre a necessidade de acelerar a eletrificação de seus carros e a manutenção de laços estratégicos com o mercado chinês, fundamental para o avanço tecnológico e a produção em larga escala.
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0: E uma boa notícia para o campo. O programa Pronaf Jovem está incentivando a diversificação de renda entre os agricultores. A iniciativa oferece crédito rural para jovens produtores. O objetivo é apoiar a diversificação das atividades no campo, garantindo não só o aumento da renda, mas também a sucessão familiar, mantendo as novas gerações conectadas à produção agrícola e fortalecendo o setor. 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
2: Sobre 7 com você na Cidade FM, na Cidade 20 horas, 21 minutinhos. Vamos ouvir o áudio da minha amiga Voz Marlene Marques. Fala com o Fabricete.
3: Boa noite, Fabricete. Tudo bem, meu amigo? Ah, hoje eu tô podendo. Hoje eu tô que tô. Não é de ver que hoje é meu aniversário, menino.
2: Ó, parabéns.
3: É, hoje é 61.
2: Ah não, eu tô com 87, tô mais velho que você.
3: Ô Fabricete, passa uma música aí da Marília Mendonça.
2: Marília Mendonça, claro.
3: Tá, você escolhe.
2: Ó.
3: Tá bom? Obrigado, boa noite.
2: Boa noite. Ó, eu dei uma folhetada aqui, eu fiquei muito em dúvida em 4 músicas. Porém, eu vou tocar uma mais que é mais diferente. Chega pra vocês, Tribo da Periferia com Marília Mendonça, Conspiração.

0: finalzinho assim, é. Bosch, Bosch, Bosch, Bosch. Nós é foda demais.
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0: Hã? Põe moda, Fabricete, põe moda. Chegando pra vocês, Rick Renner. Preciso te encontrar. Realmente ele fala assim.

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0: Bom, vocês já sabem, quando o Fobricete demora alguns milésimos de segundo, o Fobricete estava degustando um bom e velho tabaco, né? Então vamos ouvir o áudio agora do meu amigo Zean. Cadê? Achei. Fala comigo.
1: Meu amigo Fabrício, boa noite, tudo bem?
0: Boa noite.
1: Eu queria escutar aquela música, Fabrício. Chuva no telhado.
0: Chuva no telhado.
1: Aí você escolhe qual cantor você vai mandar ela pra nós aí. Positivo? Tamo junto.
0: Então, coloca o capacete que lá vem pedrada.

0: tá me devendo, me pague logo, que o povo que eu tô devendo tá me ligando cobrando.
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2: Olha quem voltou, Fabricete em carne e osso. Vamos ver o áudio do meu amigo Adriano. Fala comigo.
3: Ô Fabrição, boa noite, beleza?
2: Boa noite.
3: Stop Car, pai do Gabriel. Ô, modona boa, hein? Tô te ouvindo, minha esposa gosta demais também. Manda um modão nesse naipe que tá tocando agora pra nós aqui.
2: Tá no pente aqui.
3: Pra minha esposa Flaviana, Giovana, pro Gabriel, pra Maria. Tá bom? E manda um abraço pro pessoal do Copo Cheio. Gabriel tá lá no 12.
2: No 12, no 120. Aquele abraço.
3: Parabéns, viu?
2: Obrigado. Aquele abraço, pessoal do Copo Cheio Pub, o melhor bar de Tupaciguara. Então, ó, Adriano, vamos ver se você vai me falar aí no WhatsApp se meu gosto musical hoje tá legal, viu? Chega pra você, Alain Aladim. Dois passarinhos, hã? Põe moda, Fabricete, põe moda.

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tocou pra vocês, Jade Jefferson, Escolta de Vagalume, música do grande, incomparável Rick. Cláudio FM, faltando 15 minutinhos para as 9.

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9: Opa, fiz errado.

cuña. Agora sim. E assim chegamos ao fim de mais um Rota 98. Quero agradecer demais você que ficou comigo até aqui, mandando mensagem, participando, curtindo cada música. Bom demais estar na sua companhia, viu? Agora é hora de seguir a noite, mas amanhã tem mais música, informação, alegria e aquela resenha que você já conhece com o Fabricete. Grande abraço a você, viu? Toda a região do Potiguara, pessoal da Zona Rural ligadinho com a gente. Especialmente para a gente da Zona Rural, nosso campo, né? Que não para nunca. O Fabricete mandou fazer um adesivo, viu? Depois eu vou mostrar pra vocês. Fiquem todos com Deus, uma excelente noite, um descanso abençoado e até amanhã. E o ganhador de hoje foi o Luciano, já entrei em contato com ele no WhatsApp, tudo nos conformes, ele viu, mas não respondeu ainda, mas tudo certo. Então, eu fico por aqui, na sequência pra vocês, Trio Parada Dura, Homem de Pedra, Cidade FM, faltando 11 minutinhos pras 9 horas da noite. Tchau, tchau, fui! Amanhã, sexta-feira. Tchau, tchau!

0: está no ar a Voz do Brasil. As notícias do governo federal que movimentaram o país no dia de hoje.
1: Olá, boa noite.
2: Boa noite para você que nos acompanha em todo o país.
1: Quinta-feira, 1º de outubro de 2026.
2: Vamos aos destaques do dia.
1: Microempreendedores individuais têm novas opções para organizar as contas.
2: A partir de hoje, MEIs com débitos de até 5 salários mínimos podem renegociar dívidas fiscais.
1: E foi prorrogado o prazo para aqueles com dívidas de até 20 mil reais junto à União. Gabriela Noronha.
3: Nesse caso, podem ser abatidos todos os valores de juros, multas e encargos.
2: Mulheres vítimas de violência doméstica terão direito a afastamento remunerado de até 6 meses. Luana Karen.
4: Parecer da Advocacia Geral da União garante a mulheres vítimas de violência doméstica o afastamento remunerado por até 6 meses, desde que determinado pela Justiça como medida protetiva.
1: Já estão valendo as novas regras para doação de sangue.
2: Prazos para doar após a realização de micropigmentação, tatuagem ou piercing mudaram.
1: E pessoas com 70 anos que estejam saudáveis agora também podem continuar a fazer doação.
2: Vamos saber mais sobre essas novidades em entrevista com Luciana Carlos, do Ministério da Saúde.
5: Essa alteração não vai significar mais risco, nem para os jogadores, nem para os pacientes. Então a gente passa a ter pessoas que antes eram inaptas, agora podendo fazer a doação.
1: Hoje, na apresentação da Voz do Brasil, eu, Mariana Jung, e Luciano Seixas.
2: E acompanha a gente ao vivo, acesse